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2: Deus abençoe você e toda a sua família. Que alegria estar aqui com você, começando mais um programa Eu Seguirei. Eu tenho certeza de que Deus vai falar muito ao seu coração através deste programa. Olha, se você pode, eu já quero convidar você a pegar a sua Bíblia, porque hoje nós vamos meditar a palavra de Deus. A palavra de Deus é o nosso alimento, a palavra de Deus que é o nosso sustento. Eu tenho certeza que essa palavra vai mover seu coração. Olha, aqui você vai ouvir a palavra de Deus, aqui você vai poder cantar. São minutos que ficaremos juntos, onde você vai fazer uma experiência com Deus. Lembrando que tudo que você ouvir aqui, depois fica registrado no meu canal do YouTube, Frei Gilson / Som do Monte, no meu Instagram, no meu Facebook, todos com o mesmo nome, Frei Gilson / Som do Monte, para que você possa também compartilhar essa palavra com os seus amigos, tá bom? Então, vamos escutar a palavra de Deus.
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2: A palavra de Deus vai dizer que quem procura, acha. Quem procura, acha. E hoje eu quero falar da importância de você procurar a compreensão, procurar compreender o Santo Evangelho. Aliás, eu quero louvar a Deus pela sua vida, porque muitos de vocês estão aqui todos os dias. Todos os dias por quê? Porque vocês querem beber desta palavra. Todos os dias porque vocês querem compreender o Evangelho. Eu tenho me esforçado muito sempre para gravar esses vídeos para você. Levo muito a sério a gravação desses vídeos. Veja, a gente precisa, para gravar esses vídeos, de um trabalho que vocês não têm noção, tanto na hora da gravação quanto na hora da preparação, porque é o tempo de gravar e é o tempo de preparar. Para mim sempre é uma bênção, porque à medida que eu gravo para vocês, que eu preparo para vocês, eu também vou bebendo da palavra de Deus. Então para mim sempre foi uma bênção gravar esses programas. Mas você que está aqui todo dia, você está procurando a palavra. E quando você procura a palavra, você encontra a palavra. Porque é isso que a Bíblia vai nos dizer, quem procura acha. E olha, eu quero dizer para você que aqui, você tem percebido que eu tenho trazido sempre um padre da igreja para nos ensinar. Hoje, por exemplo, nós vamos falar de São João Crisóstomo. Eu vou trazer São João Crisóstomo. Padres da igreja que são um dos maiores intérpretes da palavra de Deus. Nunca se esqueça, os padres da igreja são um dos maiores intérpretes da palavra de Deus. Quando eu falo padre da igreja, o que eu estou querendo dizer? São aqueles homens que viveram muito próximo a Jesus Cristo. Primeiro século, segundo século, terceiro século, quarto século, quinto século, sabe? Homens que viveram muito perto de Jesus e, portanto, compreendem a palavra de Jesus de uma forma toda especial, que a gente não pode desconsiderar. Hoje eu vou falar do grande São João Crisóstomo, sobre a passagem que nós vamos meditar hoje. Hoje nós iremos meditar Atos dos Apóstolos, capítulo 8, versículo de 26 a 40. Em nome do Pai, do Filho e do Espírito Santo. Amém. Naqueles dias um anjo do Senhor falou a Filipe dizendo: prepara-te e vai para o sul, no caminho que desce de Jerusalém a Gaza. O caminho é deserto. Filipe levantou-se e foi. Nisto apareceu um eunuco etíope, ministro de Candace, rainha da Etiópia e administrador geral do seu tesouro, que tinha ido em peregrinação a Jerusalém. Ele estava voltando para casa e vinha sentado no seu carro lendo o profeta Isaías. Preste atenção. Ele estava lendo o profeta Isaías. Então o Espírito disse a Filipe: aproxima-te desse carro e acompanha-o. Filipe correu, ouviu o eunuco ler o profeta Isaías e perguntou: tu compreendes o que estás lendo? O eunuco respondeu: como posso, se ninguém me explica? Interessante. Pergunta para ele se ele está entendendo o que ele está lendo lá de Isaías. É aquela questão, né? Quantas vezes você já leu a Bíblia e não entendeu o que estava escrito na Bíblia? É a mesma coisa que está acontecendo aqui. Ele está lendo Isaías, não está entendendo nada. Pergunta para ele para ver se ele está entendendo. Não, não estou entendendo nada. Mas como é que eu vou entender se não tiver quem me explique? Então convidou Filipe a subir e sentar-se junto a ele. A passagem da escritura que o eunuco estava lendo era esta: ele foi levado como ovelha ao matadouro, e qual um cordeiro diante de seu tosqueador, ele emudeceu e não abriu a boca. Eles o humilharam e lhe negaram justiça, e seus descendentes, quem os poderá enumerar? Pois sua vida foi arrancada da terra. E o eunuco disse a Filipe: peço que me expliques de quem o profeta está dizendo isso. Ele fala de si mesmo ou se refere a algum outro? Então Filipe começou a falar e, partindo dessa passagem da escritura, anunciou Jesus ao eunuco. Eles perseguiram o caminho, chegaram a um lugar onde havia água. Então o eunuco disse a Filipe: aqui temos água. O que impede que eu seja batizado? O eunuco mandou parar o carro, os dois desceram para a água e Filipe batizou o eunuco. Quando saíram da água, o Espírito do Senhor arrebatou a Filipe. O eunuco não o viu mais e prosseguiu sua viagem, cheio de alegria. Filipe foi parar em Azoto e, passando adiante, evangelizava todas as cidades até chegar a Cesareia. Palavra do Senhor. Aquele homem procurou conhecer as Escrituras e compreendeu as Escrituras. São João Crisóstomo, ele diz assim: pois era necessário que ele perguntasse que desejasse isso. Filipe mostrou que sabia que o outro nada sabia quando perguntou: compreendes o que estás lendo? Ao mesmo tempo mostra que grande de fato é o tesouro interior. É digno de louvor o eunuco por não ter dado atenção à aparência externa. Não perguntou: quem és tu? Não o censurou, nem fingiu, não afirmou saber, mas confessou sua ignorância. Portanto, ele aprende, mostra sua ferida ao médico. Percebeu de imediato que Filipe conhece o assunto e está disposto a ensinar. Vede como ele está livre de arrogância. Nenhum esplendor era presagiado por sua aparência externa. Tão desejoso estava de aprender e tão atento aos ensinamentos que a palavra "quem procura acha" cumpriu-se nele. Que bonito. Jeremias 29, versículo 13: vós me procurareis e me haveis de encontrar, porque de todo o coração me fostes buscar. Eu quero convidar você a buscar compreender as Escrituras, como você está fazendo agora. Preciso buscar o entendimento das Escrituras. Preciso buscar o entendimento das Escrituras. E se você busca, você vai achar. Que Deus te abençoe em nome do Pai, do Filho e do Espírito Santo. Amém.
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2: Resposta a essa palavra, eu quero convidar você agora a cantar comigo.
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2: Programa de hoje está bom demais e eu quero lembrar você, se você quiser ouvir mais pregações, mais meditação da palavra, basta você me acompanhar no meu canal do YouTube, Frei Gilson / Som do Monte, no meu Instagram, no meu Facebook, no meu TikTok e lá você vai encontrar muito mais palavra de Deus para você.
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2: Nós vamos terminar este programa rezando. Eu quero clamar agora por você, quero clamar pela sua família. Senhor Deus, libera agora o teu Espírito Santo sobre cada pessoa que acompanha este programa. Vem Espírito Santo, enche todos os que estão acompanhando este programa agora. Libera, Senhor, para esta pessoa o que ela mais precisa, para o corpo e para a alma. Libera, Senhor, curas e libertações em nome de Jesus para esta pessoa que assiste, que acompanha, que escuta e para toda a sua família. Eu clamo a tua poderosa bênção. Visita agora com bênção de proteção. A bênção que só o Senhor pode dar. Abençoe-vos o Deus Todo-Poderoso, Pai e Filho e Espírito Santo. Amém.
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3: 4:54. 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
4: Olá, bom dia, bom dia. Estamos chegando para mais um programa Rancho 99 da sua Paranapanema de Piraju para todo esse mundão. Para você do sítio Chacras Fazendas, muito bom dia. Vem com a gente aqui o melhor da música sertaneja, o clássico da música sertaneja para você no 99.1 FM. 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Com a gente até às 6:30 da manhã com a boa música sertaneja no seu rádio. Então vamos de música.

0: Rancho 99, de volta. Como é que tá o seu dia? Tudo beleza? Tudo legal? Tá gostando? Então tem mais. Até às 6h30 da manhã, muita música sertaneja no seu rádio. Música sertaneja que você curte, que você gosta, aqui na Paranapanema de Piraju, para todo esse mundão. Para você de Piraju, da região, das estradas, sempre na sintonia com a gente. Pessoal de Sarucaiá, sempre na sintonia. Tejupá, Timburi, pessoal de Ribeirão Bonito, Taquarituba. Nosso abraço aí a todos aí. Pessoal lá do Óleo, né? Bernardinho de Campos, Cerqueira César. Nosso abraço a todos e a música sertaneja não para. 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
2: Rancho 99, de volta. Como é que tá o seu dia? Tudo beleza? Tudo legal? Tá gostando? Então tem mais. Até às 6h30 da manhã, muita música sertaneja no seu rádio. 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Para você de Piraju, da região, das estradas, sempre na sintonia com a gente. Pessoal de Sarucaiá, sempre na sintonia. Tejupá, Timburi, pessoal de Ribeirão Bonito, Taquarituba. Nosso abraço aí a todos aí. Pessoal lá do Óleo, né? Bernardinho de Campos, Cerqueira César. Nosso abraço a todos e a música sertaneja não para. 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

Tá aqui. É o Rancho 99 da sua Paranapanema, juntinhos com o clássico da música sertaneja. E você que tá em Piraju, na região, na estrada, sempre ligadão com a gente, nosso abraço. Mandar um abraço pro Daniel, tá lá no Eldorado, sempre na sintonia com a gente. Também a Nilza e o Zé Roberto lá na Tibiriçá. Alô, Nilza, alô, Zé Roberto. Também o Zequinha Mandioca, alô, Zequinha, tá lá na Vila Jurumirim, na sintonia com a gente. O Val, lá na Fazenda Santa Lúcia. Alô, Val, bom dia. O seu Abissaí, também na sintonia com a gente. Carlos, eu sou Wesley, pessoal do Canto dos Pássaros, sempre na sintonia da 99.1 FM, e música boa toca aqui no Rancho 99.

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2: Louvado seja o nosso Senhor Jesus Cristo, para sempre seja louvado. Hoje é dia 7 de maio, é quinta-feira. Hoje aqui no Rocio nós começamos a terceira festa das mães, rezando por todas as mães, onde elas estiverem, principalmente aquelas mães que mais precisam da nossa oração. Hoje teremos duas missas, bênção do Santíssimo, pelas mães. Participe do santuário. Se você mora em outro lugar, você pode participar da missa transmitida às 20 horas, lembrando de todas as mães vivas e falecidas. Vamos então entrar nesse espírito de oração por todas as famílias, especialmente as mães, e vamos fazer juntos nosso ato de consagração. Nossa Senhora do Rocio, Rainha do Céu e da Terra, Padroeira do Paraná, nós vos saudamos, refúgio dos necessitados. Por vossas mãos intercessoras, a misericórdia de Deus jamais faltou. Dai-nos a graça de sermos discípulos de Jesus na busca de vivermos a palavra de Deus. Transformai a nossa vida em um santuário de amor, onde Jesus seja o centro. Consagramo-nos a vós, cheios de confiança. Em vossas mãos renovamos as promessas do nosso batismo. Renunciamos a toda forma de egoísmo para vivermos e convivermos como irmãos. Mãe do Divino Orvalho, que cura e salva, com amor queremos propagar a vossa devoção. Nossa Senhora do Rocio, envolvei-nos em vosso manto de amor e proteção. Mergulhados nos mistérios da encarnação, morte e ressurreição de Jesus, conduzi a nossa vida para o coração de Deus na ação do Espírito Santo. Assim seja. Amém. Agora a bênção da água e dos objetos de devoção. Senhor Deus Todo-Poderoso, fonte e origem de toda a vida, abençoai esta água que vamos usar para pedir o perdão de nossos pecados e alcançar a proteção contra toda a doença. Concedei, ó Deus, que por vossa misericórdia jorrem sempre para nós as águas da salvação, para que possamos nos aproximar de vós com o coração puro e ficarmos livres de todo o perigo do corpo e da alma. Abençoai também, Senhor, os nossos objetos de devoção e artigos religiosos. Por Cristo nosso Senhor. Amém. O Senhor esteja convosco, Ele está no meio de nós. Desça sobre você, sobre a sua casa, a bênção de Deus Todo-Poderoso. Pai, Filho e Espírito Santo. Amém. Um grande abraço e fique com Deus.
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Rancho 99, de volta, como é que tá o seu dia? Tudo beleza? Tudo legal? Tá gostando? Então tem mais, até às 6h30 da manhã, muita música sertaneja no seu rádio. Música sertaneja que você curte, que você gosta, aqui na Paranapanema de Piraju para todo esse mundão. Para você de Piraju, da região, das estradas, sempre na sintonia com a gente. Pessoal de Sarucaiá, sempre na sintonia. Tejupá, Timburi. Pessoal de Ribeirão Bonito, Taquarituba. Nosso abraço aí a todos aí. Pessoal lá do Óleo, né? Bernardinho de Campos, Cerqueira César. Nosso abraço a todos e a música sertaneja não para. 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

0: Aí, já de volta, o Rancho 99 da sua Paranapanema, mandando um abraço aqui pros caminhoneiros, né? O James Caminhoneiro, tá lá em Cabralha, Paulista, sempre tá por Piraju e sempre ligadão com a gente, né? O Richardão também, né, Richardão? Bom dia. O Marcelão, alô Marcelão Delane, bom dia. O Zezão Caminhoneiro, nosso abraço também ao Jair Caminhoneiro, sempre na sintonia com a gente. Um abraço também pro Adriano, tá lá em Guarulhos, sempre na sintonia com a gente. Seu Ibrahim, lá em Sorocaba, na sintonia com a gente, ele, Dona Maria Rosa. Nosso abraço a todos os pessoal que sempre está com a gente em 99.1 FM e o Rancho 99, que está chegando ao final, hein? 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Mabraco e mãos à obra, que volta, né, em breve aí com mais música sertaneja aqui na 99. Jornal Operação Cidade, primeira edição dessa manhã gostosa para você.
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10: A Estância Turística de Piraju, 6 horas 29 minutos. 6:29. Bom dia. Hoje é quinta-feira, dia 7 de maio de 2026. Dia do oftalmologista, dia do silêncio. As manchetes. Microrregião de Sorocaba terá 483 milhões em obras viárias. Santa Casa de Misericórdia de Ourinhos passa por crise financeira. Unesp de Botucatu está mobilizando empresas e pessoas físicas de toda a região para destinar parte do imposto de renda ao Pronon. Coronel Salomão de Botucatu assume o comando de policiamento do interior. Golpe do falso advogado faz vítima em Avaré. Cadeia de Itatinga é desativada. Carro atropela e mata pedestre na estrada de Santo Antônio da Platina, no Paraná. Operação realizada pela polícia de Capão Bonito prende 14 pessoas. Carro bate contra moto e carreta na rodovia de Itapeva. Ainda, caminhão transportando frangos congelados tomba na estrada de Cambará. Isso e muito mais a partir de agora. São 6 horas e 30 minutos, 6:30. Unesp de Botucatu está mobilizando empresas e pessoas físicas de toda a região para destinar parte do imposto de renda ao Pronon. O Hospital das Clínicas da Faculdade de Medicina de Botucatu, Unesp, está mobilizando empresas e pessoas físicas da nossa região para destinar parte do imposto de renda ao Pronon, programa do Ministério da Saúde, voltado ao financiamento de projetos de prevenção, diagnóstico e tratamento do câncer no Sistema Único de Saúde SUS. Esta é a primeira vez que o Hospital das Clínicas de Botucatu participa desta modalidade de capacitação de recursos. A proposta permite que parte do imposto devido, que normalmente seria recolhido à União, seja direcionada diretamente para projetos da instituição aprovados pelo Ministério da Saúde. Neste ano, o foco do hospital da Unesp em Botucatu está na ampliação e qualificação da braquiterapia, técnica moderna utilizada no tratamento oncológico e considerada fundamental, principalmente no combate aos tumores ginecológicos, que apresentam alta incidência na região. A braquiterapia é uma forma avançada de radioterapia em que a fonte de radiação é posicionada muito próximo ao tumor, garantindo maior precisão no tratamento e preservando os tecidos saudáveis ao redor. Entre os benefícios estão a redução dos efeitos colaterais, menor tempo total de tratamento e mais qualidade de vida para os pacientes. O programa permite que empresas tributadas como base no lucro real destinem até 1% do imposto de renda, pessoa física, para projetos aprovados no âmbito deste programa. O valor destinado é posteriormente abatido na declaração anual do imposto. O processo deve ser realizado pelo setor contábil da empresa, que calcula o imposto devido e efetua o depósito em uma conta específica vinculada ao programa, projeto aprovado pelo Ministério da Saúde. As contribuições feitas em 2026 poderão ser deduzidas na declaração de 2027. 6h33. Golpe do falso advogado faz vítima em Avaré. A Polícia Civil de Avaré registrou ontem, quarta-feira, dia 6, a queixa de um morador de Avaré, vítima de um golpe. Golpe aplicado por uma pessoa que se passava por advogado, resultando em um prejuízo superior a R$ 4.500. De acordo com o registro policial em Avaré, a vítima foi abordada por meio do aplicativo WhatsApp na quarta-feira, dia 5, e recebeu mensagens informando que havia sido vencedora de uma suposta ação judicial de mais de R$ 40.000. Em seguida, foi orientada a fornecer dados bancários sob a justificativa que receberia os valores da causa. A vítima relatou à polícia de Avaré que foi induzida a acreditar que precisaria pagar taxas ou antecipar valores para liberar o suposto benefício judicial. Após fornecer os dados, foram agendados diversos débitos automáticos e boletos em seu nome. A Polícia Civil orienta que nenhum advogado ou escritório sério solicita pagamentos antecipados para liberar valores de processos judiciais. Em caso de dúvida, recomenda nunca fornecer dados bancários por WhatsApp ou e-mail. Verificar diretamente no tribunal o andamento da sua ação ou, né, conversar diretamente, pessoalmente, com o seu advogado. Acontece que os golpistas, eles acabam tendo algumas informações privilegiadas de casos e, inclusive, conseguem até telefones e ligam para as pessoas que estão aguardando, que estão ansiosas, como é o caso aqui em Avaré. Estava ansiosa para pegar os R$ 40.000. E, provavelmente, os golpistas tendo algumas informações, não sei de que forma, é claro que a polícia vai investigar. Ligaram para a pessoa, os R$ 40.000 saiu, só que você tem que depositar, tem que fazer um depósito antes. E a pessoa, naquela ansiedade de logo receber os R$ 40.000, não quis nem saber, foi depositando para os golpistas. Então atenção, hein? Procure, se você tem algum caso judicial, se você está aguardando, né, algum dinheiro, procure o seu advogado pessoalmente. Converse com o seu advogado, porque são muitos os golpes. São 6h36. Cadeia de Itatinga desativada. A Delegacia Seccional de Polícia de Botucatu informa que entrou em funcionamento nesta quarta-feira, ontem, a Central de Custódia em Botucatu. A nova estrutura passa a concentrar a apresentação de pessoas presas na região, que serão encaminhadas para audiências de custódia e permanecerão no local até decisão do Poder Judiciário. Após análise judicial, os detidos poderão ser encaminhados ao sistema prisional ou liberados, conforme determinação da Justiça. Com a mudança, a cadeia pública de Itatinga deixa de ser utilizada para esta finalidade, o que permite a reorganização do fluxo de custódios na região. Os presos da nossa região, né, inclusive aqui de Piraju, eram levados para a cadeia de Itatinga. Agora a cadeia de Itatinga fechou. Vão ser levados para a cadeia de Botucatu. São 6h37. Microrregião de Sorocaba terá 483 milhões em obras viárias. Do montante total de 2 bilhões liberados pelo governo do estado de São Paulo no programa SP para toda obra, A macro região de Sorocaba será contemplada com 483 milhões em obras concedidas nas rodovias. Entre os municípios contemplados pelas rodovias estão as cidades da região de Sorocaba, entre elas a ligação de Capela do Alto, Araçoiaba da Serra. A rodovia vai ser recuperada, 22 milhões, hein? A intervenção de 22 milhões. Também entre Itapetininga e Capão Bonito, um aporte de 137 milhões. Agora são 6 horas e 38 minutos, 6 e 38. Uma informação de Arandu, dos Correios em Arandu. A agência dos Correios no município de Arandu estará funcionando em novo sistema, né? Lá na rua João Ferezin. De 4 a 15 de maio, neste período, 4 a 15 de maio, o Correio de Arandu vai atender ao público apenas às quartas-feiras, hein? Durante todo o dia as entregas ocorrerão normalmente, mas o atendimento presencial vai ser às quartas-feiras. São 6h38, Coronel Salomão assume o comando de policiamento do interior. O Coronel Ricardo Lopes de Souza Salomão, natural de Botucatu, é o novo chefe do Comando de Policiamento do Interior em Sorocaba, responsável pelos 78 municípios do interior de São Paulo, inclusive a nossa região. A nomeação foi anunciada ontem. Ele é natural de Botucatu, Coronel Salomão. Tem mais de 30 anos de carreira na Polícia Militar. Ele assume a função com amplo conhecimento da área, já que grande parte de sua trajetória foi construída na própria região de Sorocaba. Agora, portanto, é o novo comandante de Sorocaba, comandante de toda a região. São 6 horas e 39, às 6h39, eu falo da Operação Saúde, Drogaria São Paulo. 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São 6 horas e 42 minutos, são 6h42. A Santa Casa de Misericórdia de Ourinhos passa por crise financeira. A Santa Casa Hospital de Ourinhos acumula um déficit, uma dívida mensal de aproximadamente 3 milhões e depende diretamente de repasses públicos para manter os atendimentos em funcionamento. A instituição, o Hospital de Ourinhos, enfrenta atrasos em pagamentos, principalmente junto a fornecedores, além de preocupação crescente com a folha salarial dos colaboradores. O endividamento do Hospital de Ourinhos está relacionado a financiamentos e ultrapassa 62 milhões. De acordo com o presidente Zanuto, a crise é resultado de uma combinação de fatores, entre eles a defasagem da tabela do SUS, o aumento constante dos custos operacionais e atrasos no recebimento de verbas públicas. Atualmente, o Hospital de Ourinhos Santa Casa atende cerca de 240 mil pessoas em toda a região. 240 mil pessoas, hein? Segundo dados apresentados, 84% dos atendidos são realizados pelo SUS, 13% dos atendidos convênios, apenas 2% de forma particular. Somente no ano passado, o Hospital de Ourinhos já contabilizou mais de 9 mil internações, 56 mil atendimentos ambulatórios e quase 300 mil exames laboratoriais. Portanto, a Santa Casa, o Hospital de Ourinhos, está passando por uma crise financeira, um déficit mensal, uma dívida mensal de aproximadamente 3 milhões. Eles dizem lá que a prefeitura não está repassando o dinheiro que, né, que foi combinado aí com o hospital. São 6 horas e 44 minutos, 6 e 44. Vamos agora para Manduri. Atenção, população de Manduri. A coleta de resíduos inservíveis em Manduri será realizada amanhã, sexta-feira, dia 8. Serão recolhidos materiais verdes, lenhosos, folhas, galhos, além de resíduos inertes, como móveis, madeiras, sofá, tudo que, né, põe para fora, põe aí na calçada, que amanhã o pessoal da Prefeitura de Manduri vai estar recolhendo. Piraju, atenção, senhores contabilistas, pessoal dos escritórios de contabilidade. A Prefeitura da Estância Turística aqui de Piraju convida todos os profissionais da contabilidade para uma reunião técnica estratégica para apresentar a nova plataforma digital que vai simplificar a transmissão de obrigações, como guias, DIPAM, ESPID, fiscal. O objetivo é desburocratizar processos e garantir mais precisão no valor adicionado do município de Piraju, conforme decreto municipal. O encontro vai ser dia 13 de maio, na quarta-feira, das 9 da manhã às 11 da manhã, na sede da ANVAPA, rua Capitão Maximiano dos Santos Guerra, atrás do Corpo de Bombeiros, hein? O prazo para envio das informações de 2025 encerra-se no dia 30 de maio. 6 horas e 45 minutos, 6 e 45. Jantar do Jubileu de São Francisco de Assis, nosso teto, no dia 15, sexta-feira que vem, no Clube 9 de Julho. Os convites continuam sendo vendidos na paróquia São Francisco de Assis, nosso teto em Piraju. Hoje tem grupo de oração, hein? Grupo de oração São José, hoje, 8h30 da noite, na Matriz São Sebastião. Todos estão convidados. 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Agora são 6 horas e 46 minutos, 6 e 46. Na sessão da Câmara Municipal aqui de Piraju, realizada na noite desta última terça-feira, a Câmara Municipal de Piraju, através do vereador Kaique Mota, prestou uma homenagem ao professor José Rafael, da Escola Coronel Nhanho Braga. Ele que vem apresentando peças teatrais aqui na Estância Turística de Piraju. Ele foi, recebeu aí votos de aplausos. Os alunos também receberam votos de aplausos aí pela Câmara Municipal de Piraju. Mais de 60 alunos já participaram aí portanto, dessas apresentações, né, teatrais. Então, a Câmara Municipal realizou aí votos de aplauso. Vamos ouvir o professor José Rafael Gonçalves e também a professora Tatiana Albanese Napolitano, que agradecem, né? Também a professora esteve lá, a professora Eliana, que agradecem aí a Câmara Municipal de Piraju pelo reconhecimento. São 6 horas e 48.
11: Bom, primeiramente, para mim, a importância é o reconhecimento desse trabalho coletivo. Acho que reforça para mim o quanto o trabalho coletivo da escola, não o trabalho do diretor José Rafael, mas o trabalho do José Rafael, junto com a Tati, junto com a Eliana, junto com a gestão e os professores da escola, né? Junto com a Joyce, que também está sempre nos auxiliando ali na parte de organização, fora do palco, né? Fora do espaço cênico, na coxia. Então, acho que vem honrar aí o nosso trabalho coletivo, cara. Eu acho que esse trabalho coletivo que o teatro tem é o que vem trazer esse reconhecimento para mim.
12: Eu faço parte da companhia desde a primeira apresentação. Então, para mim, sempre foi uma grande satisfação. A gente começou, né, cru, aprendendo o que era, né, com o Zé Rafael apresentando para a gente essa arte. Então, a partir do momento que a gente abraçou a causa, né, eu nunca mais saí. Então, como ele disse, a coletividade, a renovação, né, a gente viu aqui um aluno que foi o primeiro Jesus há 8, 9 anos atrás, e o Jesus atual. Então, a ansiedade das crianças que chegam na escola por participar, por fazer parte dessa história. Então, eu sou muito grata, né, por essa oportunidade. Como ele colocou, né, a gente fica meio doido, porque são muitas crianças envolvidas, é um trabalho muito grande para chegar no produto que vocês acompanham, que vocês veem no final, mas é muito gratificante poder fazer arte, fazer parte dessa história da companhia teatral.
11: E a mensagem que eu deixo é: produzam arte, independente de qual linguagem artística, mas produzam arte nas escolas. Isso é um engrandecimento de um repertório cultural muito valioso para cada um desses adolescentes, principalmente no dia de hoje, com a mediação do professor. Isso é fantástico, enriquece e muito, que os alunos aí estão à prova, que estão aqui e querem estar aqui, querem prestigiar, porque eles sentem que eles fazem parte da família da Companhia Teatral Unhão Brado.
10: Parabéns aí ao professor Rafael da Escola Coronel Guinho Braga. E vai acontecer hoje no Yacht Clube Piraju, mas aí os convites já se esgotaram. Palestra com Ana Carolina Oliveira, mãe da inesquecível Isabela Nardone. A Isabela Nardone, de 5 anos, foi assassinada. Ela foi assassinada em 29 de março de 2008, ao ser jogada do 6º andar do edifício London, em São Paulo, pelo pai Alexandre Nardone e pela madrasta Ana Carolina Jatobá. E, né, a mãe, Ana Carolina Oliveira, passou, né, momentos difíceis e continuou passando momentos difíceis aí na sua vida, porque ela perdeu a filha Isabela Nardone, quando então o pai da menina jogou a menina. Isso foi, repercutiu em todo o Brasil em 2008. E a Ana Carolina Oliveira, depois disso, começou a trabalhar, a fazer campanhas, né? Falando também, realizando palestras, O Silêncio que Grita. Ela virou vereadora em São Paulo e vai estar hoje ministrando uma palestra no Yacht Clube Piraju. Inclusive, hoje ao meio-dia, ela vai estar aqui na Rádio Paranapanema, no jornal Operação Cidade, falando desta palestra, né, deste trabalho que ela vem realizando, O Silêncio que Grita. São 6 horas e 52 minutos, são 6h52. A assistente social do Hospital de Piraju, ela gravou um vídeo falando dos atendimentos na área da ação social do Hospital de Piraju. Vamos ouvi-la.
13: Olá, viemos trazer o atendimento referente ao mês de abril do Serviço Social do Hospital de Piraju. No total de atendimentos realizados, tivemos 81. Atendimentos a familiares e pacientes internos, 19. Atendimento realizado em parceria com o CRAS e CREAS, tivemos 7. Doações realizadas, tivemos 6. Informações prestadas sobre o paciente, tivemos 9. E atendimentos realizados na sala, um total de 14. As doações podem ser realizadas nas recepções do hospital, na sala do serviço social e no núcleo de relacionamento, com os telefones 33059440 do núcleo e o 33059461 do serviço social.
10: Ouvimos assim a assistente social do Hospital de Piraju, Adriana Delfino, fazendo aí um balanço do atendimento do setor de ação social do Hospital de Piraju. São 6:53, Natal Mendes. Natal Mendes agora com as informações do esporte. Alô, Natal!
14: Muito bom dia, Marcos Fernandes, amigos ouvintes do Jornal Operação Cidade, primeira edição. Estamos chegando com informações do esporte para você. Começando aí a falar da Copa Libertadores da América. Ontem teve Corinthians em campo para finalizar a atuação dos paulistas. O Palmeiras já havia ganho 2-0 do Sport Cristal na noite de terça-feira. E ontem o Corinthians empatou com a equipe do Santa Fé na Colômbia pelo placar de 1 gol. Corinthians arrancou empate com o Santa Fé e se aproximou de vagas nas oitavas da Libertadores, né? Ficou muito encaminhado a vaga da equipe do Corinthians. Um gol de Gustavo Henrique de cabeça voltou aí, portanto, a ser o herói, garantindo o empate do time colombiano aos 47 minutos do segundo tempo ontem. O time estava perdendo, né? E aí, no finalzinho, acabou arrancando esse empate e importante para o Corinthians, que lidera aí o seu grupo, está muito perto da vaga de classificação da Libertadores da América. Tivemos, então, os brasileiros nesta fase aí bem, né? O Palmeiras ganhou 3-0, 2-0, o Flamengo joga hoje às 21h30 contra o Independiente Medellín. O Fluminense só empatou e continua fora das expectativas, porque só com 2 pontos acho que não vai dar mais para o Fluminense. O Cruzeiro empatou ontem também, é o segundo colocado, mas está na ponta junto aí com a Universidade Católica na atuação de ontem. E ontem, ou melhor, hoje, o Mirassol fecha a rodada, se ganhar, torna líder do seu grupo, portanto, da Libertadores da América. Pela Copa Sul-Americana, o São Paulo joga hoje contra a equipe do Rings, 19h, contra a equipe chilena. Por causa do voo, o time atrasou a ida, só foi ontem à tarde para o Chile, e hoje, às 19h, enfrenta a equipe chilena, joga e já volta embora. Brasileirão marca jogos importantes para o final de semana para os paulistas, né? Tem Santos e Bragantino domingo 18h30, tem São Paulo e Corinthians, mesmo horário clássico, Piraçó e Chapecoense também, e tem o Palmeiras jogando no domingo às 16h contra o Remo em Belém do Pará. Por aqui, o destaque do esporte continua sendo a Copa de Garotos, que tem jogo de manhã, sábado, o Gilbertão. O jogo está marcado para Taquarituba e Ipaúçu na parte da manhã, portanto, a partir das 8h30 da manhã. 3 categorias, sub-15, sub-13, sub-11. E na categoria à tarde, Timbori e Cerqueira César, só marcado para 2 categorias, sub-13 e sub-11, porque Timbori não vai disputar a competição com o sub-15. Então, sábado, de manhã e à tarde, jogos no Gilbertão, Copa de Garotos. A Copa de Veteranos só volta no dia 17, com transmissão da Web TV Regional de Piraju. E talvez no dia 24 de março, de maio, a gente transmita também em Sarutaiá a final do veterano, tá bom? Vamos ficar aguardando aí para os próximos contatos, né? A nossa Copa Solidária aguardando a arrecadação de alimentos, né? Ainda não atingiu o índice aguardado, esperado, vamos aguardar até amanhã para a gente definir sobre as famílias que vão participar da competição, se vamos ter as 48 famílias, enfim, estamos aguardando aí a sequência para as novas providências aí da Copa Solidária. Direto dos estúdios da TV Regional, Natal Mendes, para a Operação Cidade, primeira edição, tenham todos uma excelente quinta-feira.
10: Obrigado, Natal, são 6h57, 6h57 minutos. Velório municipal de Pirajú, noite de ontem, madrugada de hoje, velório fechado. Vamos para o intervalo comercial, daqui a pouquinho as informações da polícia.
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4: Sete e três.
5: Operação realizada pela polícia de Capão Bonito prende 14 pessoas. Ontem ocorreu a Operação Estorno, realizada pela equipe da Polícia Civil de Capão Bonito, interior de São Paulo, contra uma organização criminosa especializada em fraudes patrimoniais, que tinha como alvos idosos, pessoas em situação de vulnerabilidade, pessoas simples. A polícia cumpriu 34 mandados de busca e apreensão e 22 mandados de prisão preventiva, expedidos no curso das investigações nas cidades de Jundiaí, Guarulhos e São Paulo, onde ocorreram as prisões. As apurações tiveram início a partir de mais de 150 boletins de ocorrência registrados por vítimas do esquema, vítimas de Capão Bonito e da região de Capão Bonito. Segundo as investigações, o bando criminoso atuava em diversas cidades paulistas e também nos estados de Minas Gerais, Rio de Janeiro e Espírito Santo. Os criminosos alugavam espaços em supermercados para abordar vítimas, principalmente idosos e pessoas em situação de vulnerabilidade, fazendo com que estas pessoas caíssem em golpes. Policial militar de Avaré é preso após matar mulher. Foi assassinada a tiros na noite da última terça-feira em Avaré, Euredice Augusta de Souza Michelin, de 59 anos, conhecida em Avaré como Preta. Ela era protetora de animais. Ela mantinha um relacionamento com o policial militar da cidade de Avaré, José Augusto de Andrade Pfeiffer. O policial militar José Augusto acabou se desentendendo com a Euredice. Segundo informações, era um caso extraconjugal. O policial militar matou a tiros a mulher. Ele foi preso. Disse que vinha sendo ameaçado por ela. O caso trata-se de feminicídio. O corpo de Euredice será sepultado hoje pela manhã na cidade de Avaré. Passageiro de ônibus é preso por tráfico de drogas na estrada de Marília. Na manhã de ontem, quarta-feira, dia 6, por volta de 8h30, pela rodovia próximo ao município de Marília, a equipe TOR abordou um ônibus de linha regular que fazia o itinerário Campo Grande, Mato Grosso do Sul, a Belo Horizonte, Minas Gerais. Durante a fiscalização no interior do ônibus, os policiais rodoviários de Marília localizaram dois tijolos de maconha dentro de uma mochila pertencente a um passageiro de 33 anos que ocupava a poltrona de número 29. O passageiro foi preso em flagrante. A droga está estimada em R$19 mil. Carro bate contra moto e carreta na rodovia de Itapeva. Na manhã de ontem, por volta de 7h40, na rodovia próxima ao município de Itapeva, interior de São Paulo, um veículo HB20 bateu na traseira de uma moto CG e, na sequência, bateu contra uma carreta. No automóvel HB20 estavam duas pessoas que não sofreram ferimentos. O motociclista teve ferimentos leves. Já o motorista da carreta não se feriu. Caminhão carregado com frango congelado tomba próximo a Cambará, no Paraná. No início da tarde de ontem, por volta de meio-dia, pela BR-369, município de Cambará, no Paraná, no trecho que liga os municípios de Cambará a Ourinhos, um caminhão carregado com frango congelado tombou. O motorista sofreu ferimentos leves e foi socorrido, sendo encaminhado ao pronto-socorro de Cambará para atendimento médico. Carro atropela e mata pedestre na estrada de Santo Antônio da Platina, no Paraná. Na noite de ontem, quarta-feira, por volta de 20h30, na rodovia de Santo Antônio da Platina, no trecho entre Ribeirão do Pinhal a Santo Antônio da Platina, um veículo Sandero, placas de Criciúma, Santa Catarina, atropelou o pedestre por nome Célio Carvalho Daniel, de 58 anos, natural de Conselheiro Mairinque, e morava em Santo Antônio da Platina, onde trabalhava como pedreiro. Segundo informações, o pedreiro Célio Carvalho Daniel, de 58 anos, saiu a pé com seu irmão de um pesqueiro e acabou invadindo a pista quando foi atropelado. O motorista do automóvel estava com sua esposa e relatou à polícia que tentou evitar, mas foi impossível, pois o Célio, ele entrou na frente do carro. O casal do automóvel é do bairro Água Branca, zona rural de Santo Antônio da Platina. Permaneceu no local até a chegada do resgate. O pedestre Célio Carvalho Daniel, de 58 anos, ele veio a óbito. Participação do repórter Marcos Fernandes.
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3: Bom dia, tá começando mais uma Manhã de Sucessos aqui na Paraná Panema FM. Eu sou a Débora Aureliano e eu fico com vocês até as 9 horas da manhã. Fala galera, muito bom dia, como é que vocês estão hoje? Como vocês passaram? Eu espero que esteja tudo bem por aí, porque aqui comigo tá tudo 10, beleza? Bom, hoje já é dia 7, tá bom? Dia 7 de maio de 2026 e agora são exatamente 7 horas e 23 minutos. E a todos vocês que estão por aí, muito bom dia, obrigada pelo carinho, obrigada pela audiência. Como eu sempre digo, para mim o muito importante é ter você aqui todas as manhãs, beleza? Como vocês sabem, por aqui nós temos um timaço de parceiros e de patrocinadores que vão garantir também a melhor manhã e o melhor som do seu rádio. Então bora dar um alô especial para toda essa galera. 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Bom, são 7h23, a gente vai pra um rápido intervalo, mas já tô voltando, então aguenta aí.
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3: 7h29. Bom dia, galera. Vamos que vamos. Quinta-feira hoje, graças a Deus, né? Chegou a tão esperada quinta-feira. Claro que por aqui vocês já sabem que tem bastante coisa boa também no Manhã de Sucesso. E vamos aproveitar que a gente tá num clima, né? Já pensando aí no Dia das Mães, hoje nós temos mais um sorteio delicioso aqui no Manhã de Sucesso. Bora lá então pra falar pra vocês, tá? Hoje, quinta-feira, vocês já sabem, temos 100 salgados, mais um refrigerante 2 litros, lá da Lari Salgados e da Lanchonete do Adãozinho. Então assim, meus amigos, vão participando, pode mandar o seu bom dia, sua mensagem aqui no meu WhatsApp no 998330610. Além de curtir muito som gostoso, você ainda também pode ganhar aquele presentão pra curtir com a mamãe. E ó, não precisa nem ser presente que ela vai vestir. Pode ser assim também, só um salgado, porque o salgado, ele vai fazer o quê? Ajudar vocês a criarem momentos, né? Então, manda sua mensagem aqui pra mim, participa no 998330610, que é o número do meu WhatsApp, beleza? Vamos aproveitar e mandar um alô especial para os nossos parceiros por aqui da 99, porque tem coisa boa por aqui. 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
3: 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Bom, é isso. Vamos seguindo por aqui. E aí, gente, aproveitar que já tem mensagem por aqui pra assanhar vocês, tá bom? Então já manda seu alô aqui no 998-330610. Quem tá aqui com a gente é o Parabelo. Alô, Parabelo, bom dia! Valeu aí pelo carinho de sempre. Além do Parabelo também, quem já tá mandando um bom dia especial por aqui, vamos ver, é a Dona Sônia, minha amiga de todos os dias. Oi, Sônia, bom dia! Valeu aí pela mensagem, valeu pelo carinho de sempre. E agora tem sucesso chegando, Henrique Juliano. Um evento cancelado, essa é dolorida demais, hein?

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1: Olá, meninas. 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Então fiquem ligadinhas aqui no Toque de Mulher. 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
1: Vamos lá com mais uma edição trazendo muito conteúdo informativo para você. Eu sou a Josi e te acompanho. Hoje falaremos sobre a caneta para emagrecer. As canetas para emagrecer são remédios injetáveis como Ozempic, Victoza ou Monjaro, indicados para perda de peso nos casos de obesidade ou sobrepeso. Isso porque as canetas emagrecedoras contêm semaglutida, liraglutida ou tirzepatida, por exemplo, que agem reduzindo a velocidade da digestão dos alimentos e diminuem o apetite. As canetas para emagrecer devem ser usadas somente com a indicação do endócrino e consultas médicas regulares para acompanhar a perda de peso e avaliar o surgimento de efeitos colaterais.
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1: Fique por aqui, porque eu já volto com mais dicas.
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5: Fala, galera, bom dia. Vamos então dar início ao nosso horóscopo de hoje. E como vocês sabem, o primeiro signo do dia é o signo de Áries. Arianos fazem aniversário do dia 21 do 3 a 20 do 4. Marte é seu regente e segue em seu signo hoje e deixa tudo ainda mais impulsivo, Ariano. Com a paciência zerada para esperas e enrolação, alto lá, viu? Vai com calma na alma para não se precipitar e nem queimar o seu filme, sobretudo na carreira. Respire fundo e conte até 100 antes de se colocar em situações arriscadas e desafiadoras. A ordem é controlar os ímpetos e a ansiedade para ter uma quinta mais harmoniosa e não sabotar o seu próprio bem-estar. A cor do dia para você do signo de Áries hoje é lilás, beleza? Agora, galera, a gente fala então com o pessoal do signo de Touro. Taurinos fazem aniversário do dia 21 do 4 a 20 do 5. O sol tá on em seu signo e ajudará você a quintar com vitalidade e disposição. Você pode consagrar conquistas e animar os contatos pela manhã, mas convém agir rápido porque tretas estão previstas e a sua energia vai oscilar mais tarde. Hoje, a recomendação é se concentrar no que você sabe fazer, fazer a sua parte e não sair muito da rotina. E não é também o momento mais indicado para realizar mudanças, nem para agir com teimosia. Evite forçar a barra com quem você trabalha também. E a cor do dia para você de Touro hoje é magenta. E agora, para finalizar, eu falo aqui com o pessoal do signo de Gêmeos. Geminianos fazem aniversário do dia 21 do 5 a 20 do 6. Hoje, a dica é pegar mais leve em tudo e não pensar tanto na hora das decisões. Será preciso mais controle e juízo na hora de passar o cartão ou a carteira, pois o din-din pode evaporar da sua conta e não adianta chorar o leite derramado. Não é verdade, turma? Os astros apontam desafios e alertam que bagacinhas vão rondar os contatos em geral. Inspire-se na comunicação e na simpatia que você herdou do seu signo geminiano. A cor do dia para você hoje é rosa e este foi o nosso horóscopo. Daqui a pouco tem mais.
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5: 7 horas e 51 minutos. Vamos por aqui dando sequência à nossa programação e agora falando com o Brunão Oliveira, eletricista e ar-condicionados. 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Beleza? São 7h53 agora. A gente também aproveita o momento para mandar um alô especial para todo mundo lá na lanchonete do Adãozinho Lares Salgados, que hoje, inclusive, está patrocinando o nosso sorteio de um cento de salgados mais um refri 2 litros. E você Meu querido ouvinte, pode participar aqui comigo no 998330610, tá bom? 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
5: 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Então é o seguinte, participem e mandem a sua mensagem, ou então também já faz a sua encomenda para curtir no seu aniversário, nas confraternizações. E é isso, eu tenho certeza que vocês vão se apaixonar. 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Vamos que vamos, seguindo aqui na 99. Quinta-feira, graças a Deus, o pessoal tá mandando mensagem, todo mundo participando hoje, assim que a gente gosta. Vamos de Lua Santana? É sucesso, olho marrom.
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11: De volta com Manhã de Sucesso para vocês, a 99, são 8 horas e 7 minutos, galera. Vamos que vamos? Bom, por aqui vocês já sabem que nós vamos dar sequência ao nosso horóscopo e dessa vez é o momento do pessoal do signo de Câncer. Eles fazem aniversário do dia 21 do 6 a 21 do 7. Vamos que vamos então, tá bom? Bom, o Sol manda apoio para os seus ideais, mas outros astros trocam farpas e avisam que a quinta não será muita molezinha, viu, bebê? Você terá que agir com mais determinação e focar nos compromissos para atingir os seus propósitos e colocar tudo em ordem no trabalho. A cor do dia para você canceriano hoje é preto, beleza? Agora eu falo com leoninos que fazem aniversário do dia 22 do 7 a 22 do 8. Hoje os deveres vão pegar no pé e será preciso melhorar a concentração, viu, leãozinho? Se você abraçar várias atividades de uma vez, você corre o risco de ganhar tempo. Aliás, você corre o risco de gastar tempo e energia à toa. O conselho é se organizar e fazer primeiro o que for mais urgente. E a cor do dia para você de leão hoje é verde. E agora a gente finaliza com virginianos que fazem aniversário do dia 23 do 8 a 22 do 9. Virginianos, com a lua em seu paraíso astral, o dia poderia ser perfeito. Só que não, bebê. Ela se desentende com os astros e recomenda prudência extra pela manhã, sobretudo nas finanças. Administre seus recursos com pulso firme, fuja de gastos supérfluos e foque nos prazos dos boletos para não arcar com os juízos. Ou seja, preste aí atenção, tá bom? A cor do dia para você de virgem hoje é bege. E esse foi o nosso horóscopo. Daqui a pouquinho tem mais.
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11: Manhã de Sucessos aqui na 99. Vamos que vamos. Hoje, galera, além... do centro de salgados lá da lanchonete do Adãozinho Lar Salgados, que vocês já sabem que tá rolando o sorteio por aqui. Nós teremos também um brinde maravilhoso lá da loja Veste 10, né, com muitas opções para presentes para sua mamãe, desde tudo para casa até roupas maravilhosas, conjuntos quentinhos, aquela legging de pelinho que nesse friozinho, porque de manhã tá fazendo um friozinho, não tem nem o que fazer, né, turma? Então, já vai pensando no presentinho da sua mamãe. E também, como eu já disse pra vocês, hoje vai rolar o sorteio de um brinde maravilhoso também. Então, mamãe, além de ganhar os 100 salgados lá da lanchonete do Adãozinho Lares Salgados, também vai ganhar esse brinde incrível da Veste 10. Beleza? 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
11: 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Vamos que vamos. Pessoal tá participando aqui comigo, gente, muito corrido hoje, infelizmente, talvez eu não consiga falar o nome de todos. Mas quem eu tô vendo por aqui, já tá todo mundo participando do nosso sorteio. 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Vamos dizer, Zé Neto Cristiano, tem Deu Moral na 99? Que conhece.

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4: De volta com Manhã de Sucesso para vocês aqui na 99, são 8h22 da manhã, tá bom? Por aqui, agora a gente fala com o pessoal do signo de Libra, viu galera? Librianos fazem aniversário do dia 23/9 a 22/10. Vamos lá então, se você quer quintar com boas vibes, driblar os desafios e garantir um dia produtivo, então baixe um pouco suas expectativas, foque em atividades e concentre-se no que você sabe fazer de melhor. Deixe os problemas pessoais para resolver após o expediente, beleza, Libriano? A cor do dia para você hoje é vermelho, tá? Agora eu falo com escorpianos que fazem aniversário do dia 23/10 a 21/11. Respire fundo, pegue mais leve. Os astros deixam o seu jeito um pouco mais reativo e o pavio curto nas relações pessoais e de trabalho. Sinal de que há risco de abusar da franqueza. Se você se estranhar com os outros e provocar torta de climão, guarda um pouco seu ferrãozinho e reforça sua paciência. A gente sabe que o charme do escorpiano é esse, né? Esse ferrão. A cor do dia para você do signo de escorpião hoje também é azul turquesa, beleza, turma? E agora a gente finaliza aqui com os sagitarianos que fazem aniversário do dia 22/11 a 21/12, tá? Se depender dos astros, hoje não dá para esperar por facilidades, viu, Sagita? O período da manhã pode reservar desafios e convém ter muito juízo e disciplina ao lidar com os recursos e interesses. A recomendação é ser mais realista com o dinheiro que você gasta. A cor do dia para nós do signo de Sagitário hoje é marrom e, coincidentemente, hoje eu estou de marrom, então... Bom, acho que confirmou, né?
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4: Manhã de sucesso aqui na 99. Bom dia, galera. Hoje, como eu havia dito pra vocês, nós temos o sorteio de um brinde incrível lá das lojas Veste 10 para você presentear a sua mamãe. E como eu sempre digo, além de tudo para casa, né? Claro que para mamãe tem que dar ou maquiagem, ou joias, ou tudo para ela sair arrasando nesse Dia das Mães. Então, assim, pensem em looks maravilhosos. E também, né, gente, além do brinde incrível da Veste 10, você também pode concorrer a um cento de salgados mais um refrigerante 2 litros lá da lanchonete da Donzinho Lari, tá bom? Então, vão participando, 998-33-0610. 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Vocês já sabem que participando por aqui, não é? Você pode ganhar os sorteios de hoje. Curtir também, aproveitar com a sua mamãe, não é? Tudo que eu falei pra vocês. E nada melhor também, galera, do que você... 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Vamos que vamos, são 8 horas e 27 minutinhos. Tem sucesso chegando pra vocês, mas antes a gente aproveita pra dar um alô pra todo mundo por aqui, porque tem várias mensagens, não é?
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4: Bom, eu vou dando uma leve corrida por aqui, olha só. Comigo tem o Moacir Barroso, como sempre, ele tá mandando um alô especial para Juliana Pires e as meninas lá na Droga Centro que estão ouvindo e acompanhando a 99. E ele falou também no mês de maio, mês de Maria, mês das mães, aproveita, manda uma música e oferece para Ana Maria Moraes Barroso. Alô, dona Ana Maria Moraes. Olha só, ela tá fazendo aniversário hoje. Meus parabéns, Ana Maria. Deus abençoe muitos e muitos e muitos anos de vida, né? Que você aproveite seu dia. E olha, bem pertinho do dia das mamães, viu? Dá pra ganhar vários presentes. Deus abençoe, um beijão pra vocês. Fiquem com Deus. Eu tô meio assim, ó, que eu não consigo tocar todas as músicas, mas a gente vai tentando, tá bom? Quem mais tá por aqui é o João Carlos lá na FECAP, tem a Beth também, já graças a Deus, aqui com a gente, deixando tudo muito cheiroso. Tem também a Bruna Schmidt Domingues lá no Teto 2. E ela falou, põe o nome das minhas filhas, Maria Isabela Domingues e Maria Eduarda Domingues. Claro, já estão no sorteio. A Dona Isabel Cristina também. Quem mais? Vamos ver. Quem mais tá por aqui? É a Lucélia. Ela falou que gostaria muito de ganhar um presente. Belezinha, já está concorrendo aqui com a gente. Quem mais? A Fabiana Gomes, a Fabiana Oliveira Siqueira. Valeu, Fabiana. Bom dia. O Clóvis Rodrigues também. A Rafaela Garcia, o Lu Moreira. A dona Maria Aparecida Gomes também, o Alexander Inácio, a Juliette Gomes, nossa, todo mundo por aqui, o Alexandre, José Lúcio, né? Todo mundo ouvindo a 99 e participando por aqui. Então é isso, vamos que vamos, dando sequência e tem mais sucesso chegando para vocês aqui na 99. O bom dia é o mais gostoso da manhã, né? Tem mumuzinho pra vocês com 500 km.

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2: Com alegria e muito alto astral, voltamos com mais dicas.
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2: Como funciona a caneta para emagrecer? As canetas para emagrecer, como semaglutida e liraglutida, pertencem à classe dos agonistas do receptor GLP-1, que agem da seguinte forma: diminuem os movimentos gastrointestinais, reduzem o esvaziamento gástrico, aumentando o tempo que o alimento fica no estômago, aumentando a sensação de saciedade, diminuem o apetite, estimula a liberação de insulina pelo pâncreas, mantém o equilíbrio dos níveis de insulina, melhoram o controle dos níveis de açúcar no sangue, reduzem a quantidade de glicose produzida pelo fígado. Os agonistas do receptor GLP-1, peptídeo semelhante ao glucagon 1, levam ao emagrecimento por reduzir o consumo de calorias durante o dia, resultando na perda de peso. Além disso, outra classe de caneta emagrecedora é a dos agonistas do receptor GLP-1 e dos receptores polipeptídeo insulinotrópico dependente de glicose, como a tirzepatida, que potencializa os efeitos desses hormônios e a perda de peso.
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2: Daqui a pouquinho mais dicas, não sai daí que eu volto já já.
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1: Oito horas 38 minutos aqui na 99 com mais um bloco do horóscopo para vocês, galera. Vamos lá, capricornianos. Aniversário do dia 22 do 12 ao dia 20 do 1. Quintou com vibes poderosas da lua em seu signo. Pena que hoje ela não está... Aliás, ela está mal-humorada e aponta perrengues nas relações em geral. A dica é controlar as reações e ter mais jogo de cintura com quem você trabalha e convive. Beleza, Capricórnio? A cor do dia hoje é prata. Agora a gente fala aqui com aquarianos que fazem aniversário do dia 21 do 1 a 19 do 2. Vai devagar e procure se resguardar, aquariano. Além de seguir no seu inferno astral, a lua também se estranha com Júpiter e Marte, aconselhando a pegar mais leve em tudo para não se sobrecarregar e nem prejudicar o seu bem-estar. A cor do dia para você de aquário é cinza. E agora eu finalizo com peixes que fazem aniversário do dia 20 do 2 ao dia 20 do 3. Piscianjos e piscianas são sonhadores por natureza, mas hoje é preciso manter os dois pés no chão. A lua briga com os astros e alerta que nem todos os planos podem vingar. E revela também que as finanças vão exigir disciplina em dobro. Seja prudente e enxugue os gastos. Cor do dia para você do signo de peixes é lilás e este foi o nosso horóscopo. Amanhã tem mais.
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1: Manhã de Sucessos, hoje com sorteio para vocês de um brinde maravilhoso lá da Veste 10. E também, galera, além disso, tem também um centro de salgados lá da lanchonete do Adãozinho e Lara. Então participem, tá bom? Vão participando, vão mandando aí o seu bom dia. Tá todo mundo participando, gente. Aqui eu não consigo mandar um alô pra todo mundo, porque são muitas mensagens por aqui e tá, assim, graças a Deus, né? Tá lotado de mensagens. Mas agora, nesse momento, deixa eu falar pra vocês. 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Por aqui a gente vai seguindo com a nossa programação. Vamos que tem BTS aqui na 99, tem Swim.

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5: De volta com manhã de sucesso para vocês, e agora a gente vai falar um pouquinho sobre algumas informações que estão por aí rodando o mundo todo. Tá, e hoje, né, os presidentes dos Estados Unidos, Donald Trump, e o nosso presidente Lula, eles vão se encontrar hoje em Washington, né, em busca de uma reaproximação, porém em um momento delicado, já que ambos estão enfraquecidos politicamente. O presidente brasileiro enfrenta queda de popularidade, 44% aprovam, enquanto 53% desaprovam, e derrotas recentes no Congresso. Já o líder americano vive seu momento mais impopular, pressionado pela guerra no Irã e risco de perder o controle do Congresso nas eleições de novembro. Bom, a pauta será tarifas e avanço do PIX. Os Estados Unidos seguem investigando o Brasil por supostas práticas comerciais desleais, além de enxergarem o PIX como ameaça às bandeiras de cartão. Lula deve blindar qualquer possibilidade de um novo tarifaço. E também eles vão falar sobre minerais críticos e terras raras. Os Estados Unidos têm interesse em firmar um acordo com o governo brasileiro para exploração, já que o Brasil possui as maiores reservas de terras raras do mundo depois da China, e também depósitos significativos de outros minerais essenciais para o setor da tecnologia. E o encontro é visto por aliados do Lula como uma oportunidade para demonstrar força diplomática ao tentar evitar novos atritos comerciais e políticos com os Estados Unidos. E, por outro lado, o Planalto teme que Trump possa constranger Lula, como ele já fez com outros líderes de Estado. Mas isso aí, né, é uma coisa a se pensar. Vamos ver, pode tudo acontecer, né, galera? Vamos também ver agora a previsão do tempo, né? Vamos ver como é que fica o final de semana do Dia das Mães. E hoje também, olha, para hoje, máxima de 29 graus, a mínima de 18, e a previsão é de sol e muitas nuvens. Para amanhã, sexta, máxima de 28 graus, a mínima de 19, e a previsão é de sol e muitas nuvens durante o dia. E sábado, dia 9, máxima de 26 graus, a mínima de 19, e a previsão é de chuva rápida durante a noite, com 3 milímetros de chuva previstos. E para o domingo, dia 10, Dia das Mães, máxima de 19 graus e a mínima de 11, com previsão aí de chuva no fim da manhã e à tarde e à noite chuvosas. Tem 22 milímetros de chuva previstos.
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5: Bom, manhã de sucessos aqui na 99. Vamos que vamos, dando sequência à nossa programação. Por aqui, galera, é o seguinte, a gente vai continuando, e como eu tô com o horário um pouquinho apertado, eu vou fazer uma troca, e como são 8h55, eu vou fazer já o sorteio com vocês aqui, beleza? Então vamos, é o seguinte, hoje quem vai levar pra casa, tá? O brinde maravilhoso lá na Vest 10, que sempre tá acompanhando a gente por aqui, é o José Roberto, o Betão, que sempre tá ligadinho por aqui. Alô, Betão, bom dia. Sempre mandando aquele bom dia especial e participando da nossa programação. E agora, falando sobre o nosso centro de salgados maravilhoso, lá do pessoal da Lanchonete e do Adãozinho Hilares Salgados, vamos ver quem vai levar pra casa. É a Bruna Schmidt Domingues, lá no Teto 2. Alô, Bruna, bom dia. Meus parabéns para os ganhadores de hoje. A gente vai aproveitando por aqui e agradecendo a todas as participações, o carinho de todos e, claro, também todas as mensagens de bom dia. Hoje quase que não consegui mandá-la para todo mundo, porque são muitas mensagens. Graças a Deus, a gente fica muito contente. E aproveitando para falar para você, se não foi dessa vez, pode ser amanhã, depois, porque também vai ter sorteio todos esses dias da semana. Então, ó, fica ligadinho aqui com a gente na 99. Eu já me despeço de vocês, mas adianto que na sequência tem Cris Silveira com Estação 99, tem muito mais músicas e tem sucesso pra vocês. Então, fiquem ligadinhos aqui com a gente, beleza? Valeu, fiquem com Deus e tchau, tchau, galera!
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10: Nove horas e nove agora, 9:09. Bom dia. Começando mais um Estação 99. 99, Estação 99, na 99, tudo 9. Bom dia. Depois da Débora Aureliano, com Manhã de Sucessos, Cris Silveira chegando, hein? Trazendo para você a manhã mais gostosa do seu rádio, a maior audiência do seu rádio, o programa que mais dá prêmios para você. Onde quer que você esteja, meu senhor, minha senhora, seja muito bem-vinda. Hoje quinta já, hein? Graças a Deus, hoje quinta, dia 7. 7 já de maio de 2026. Cris Silveira, com vocês, hein? Eu aqui, ó, você aí do outro lado do rádio, aí do outro lado da caixinha mágica. Bom demais a tua companhia, a tua audiência, meu amigo, minha amiga, meu senhor, minha senhora. Que Deus abençoe grandemente a sua manhã. Com a graça de Deus e de nosso Senhor Jesus Cristo. Vamos que vamos, pra frente, pra cima, sempre juntas. Tá chegando a mensagem de hoje, a mensagem do dia. Odelair Verdim.
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12: Quinta-feira maravilhosa. Um dia para praticar o amor ao próximo e a fé em Deus. Oi, Cris. Oi, ouvintes. Eu trago uma mensagem hoje para a gente pensar no amor, na paz e no perdão.
13: A palavra impossível foi inventada para ser desafiada. Somos capazes de fazer muito mais do que imaginamos. Nós somos como o clima, feitos de dias de chuvas, de dias de sol, e que todos os nossos passos nos levem para o que nos faz feliz na verdade. Que tudo aquilo que nós plantamos hoje, nós vamos colher. Portanto, plante o amor, você vai colher muita paz na sua vida.
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10: 9 horas e 12, bom dia para você aqui na belíssima instância turística de Piraju. Belíssima instância turística de Piraju em toda a região. Canção do Gerson Rufino, Dia de Sol, lá para minha mãe, Dona Rita. Oi, Rita, bom dia.

0: 9 da manhã, 16, bom dia, bom dia. Gerson Rufino, dia de sol.
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0: 9 da manhã, 27. Bom dia, Isaías Saad, aqui no Estação 99. Minha amiga Josiane, alô Josiane, minha ouvinte, minha amiga. De todas as manhãs, ela falou: Cris Silveira, todo dia estou coladinha em você. Que bom, hein? Josiane, obrigado pelo carinho aí. Turma do Teto 1, Teto 2, bairros vizinhos. Uma ótima quinta-feira para vocês. Ela pediu Isaías Saad. Isaías Saad, bondade de Deus. Nunca esqueçam que Deus é bom o tempo todo. Que o tempo todo Deus é bom. Bondade. 9:28, vamos liberando o nosso WhatsApp para você a partir de agora. 998-33-0610. 998-33-0610. Hoje tem um montão de coisas. Atenção, então, vai anotando aí. Avisa a mamãe, é sorteio especial da semana do Dia das Mães. Avisa a mamãe, avisa a vovó, tá? Todo mundo participando aí, manda, fala para a família mandar mensagem. Quanto mais mensagens, mais chances de você ganhar um dos prêmios. 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E manda um oi aqui, manda o nome completo, tá, gente? Manda um Cris, eu quero. 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Cris, eu quero. Boa sorte para vocês, hein? Ó, e fica aqui comigo, porque o importante, é claro, é ter você.
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3: De volta com muitas dicas aqui no Toque de Mulher.
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3: Cuidados ao usar caneta emagrecedora. Alguns cuidados são importantes ao usar a caneta emagrecedora, como fazer o acompanhamento com endócrino de forma regular, não aumentar a dose por conta própria, mas somente após avaliação e indicação do endocrinologista, comunicar ao médico o surgimento de efeitos colaterais, evitar consumir bebidas alcoólicas, informar ao médico imediatamente caso engravide durante o tratamento, no caso das mulheres. Além disso, é importante também beber 2 litros de água por dia para manter o corpo hidratado e evitar a desidratação caso surja diarreia ou vômitos.
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3: Daqui a pouquinho eu conto mais dicas pra vocês. Fiquem ligadinhas, tá?
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0: 9 da manhã, 44. Bom dia, não perca a hora certa, o relajão, hein? 9:44, esta é a sua 99.fm. Importante é ter você. Manda um alô bem especial lá pra minha amiga, Dona Maria Isabel. Dona Maria Isabel, bom dia, tá ouvindo a gente na Major Mariana. Ela falou que mora lá embaixão da Major Mariana, lá pra baixo, ela falou. Mora aqui quase perto do rio, aqui, Grisilvena. Manda um alô, estamos te ouvindo em casa, tomando café da manhã essa hora. Bom, hein? 9h44, da próxima vez convida a gente aí, tá bom? Dona Maria Isabel, obrigado pelo carinho, ela falou. Grisilvena, posso ir na rádio conhecer você? Claro que pode. Vem um montão de gente aqui. Pode vir aqui conhecer a... Não só eu, como toda a equipe da 99. Né? Ver a foto aqui no estúdio e tal. Tá bom? Pode vir, Dona Maria Isabel. Boa sorte no sorteio. Pediu Roberto Carlos. Lady Laura. 9h45 por aqui, ó. 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
0: Paranapanema. 9h, 46, perca hora, não acerta o relojão. Olha, daqui a pouquinho, já. Tá? O presidente Lula estará em reunião lá na Casa Branca com Donald Trump. Será que o Donald Trump vai dar uma humilhada lá no Lula? Porque ele gosta, hein? Lembra com o Zelensky? Ah, o negócio foi duro pro Zelensky pra escapar lá da reunião com o Donald Trump. E a imprensa mundial toda de olho neste encontro, né? Já, então, o presidente Lula estará na Casa Branca. Já está na Casa Branca, né? E já, ele estará numa reunião com Donald Trump. Um dos assuntos aí é só as terras raras. Né? Também os impostos, né? Dos produtos brasileiros que entram lá nos Estados Unidos. E também, além disso ainda, além das tarifas, das terras raras, outro assunto é o PIX. Né? Os Estados Unidos querem atrapalhar o PIX aqui no Brasil por conta dos cartões de crédito, as bandeiras americanas de cartões de crédito. Falando em cartão de crédito, em grana, o Banco Itaú, aqui da cidade de Piraju, encerrará oficialmente as atividades. A agência, atenção, meu senhor, minha senhora, que tem conta no Itaú, a agência do Itaú, fechará as portas aqui na cidade de Piraju, né? O atendimento será realizado normalmente até o dia 3 do mês que vem, tá? Normalmente vai atender os clientes até o dia 3 de junho. Após essa data, os clientes passarão a ser atendidos pelas agências de Avaré e Ourinhos, segundo as informações que foram divulgadas, né? Olha, os aposentados e pensionistas do INSS terão as contas transferidas automaticamente para a outra agência do Banco Itaú, no caso Ourinhos e Avaré. Porém, ainda não foi informado oficialmente, né, quando ocorrerá a migração. Ou seja, Banco Itaú está fechando as portas em Piraju. Vai até o dia 3 de junho. 948-998-330610. Manda aí teu nome, de onde você está ouvindo a 99. E você participa comigo aqui do programa e concorre aos prêmios de hoje. Tem almoço para mamãe, almoço para duas pessoas, muito completo, com direito à pescaria no pesqueiro Recanto Primavera. Completo mesmo, com bebida, pescaria, porções de tilápia, um montão de coisas. Maravilhoso almoço, hein? Não perca esta oportunidade. 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Fala aí, ó. Cris, eu quero. Nome completo, não esqueça. Bom dia.
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0: 10 da manhã, agora 10 da manhã. Bom dia, minha amiga Vanessa. Vanessa, tudo bem hoje? Vanessa, Vanessa, você já está participando, tá bom? Ela falou, Cris Silveira, eu nunca ganho. Eita, quem sabe não é hoje o seu dia, Vanessa? Olha, tem muitas participações já, tá? Lotado aqui o nosso WhatsApp. A Vanessa pediu Flávio Venturini, Noites com Sol. Cris, eu amo essa música. Ela falou e faz um mês que eu pedi já essa música. Tá rolando hoje então, Vanessa. Aproveite aí, Flávio Venturini, Noites com Sol. E boa sorte para você. Quem sabe não é hoje, né, que você ganha o seu presente. Tem um montão de coisas hoje. 998-333-0610. 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Aquela baguete recheada sensacional. A mais vendida da cidade. Inclusive com refrigerante 2 litros para você, hein, presentão. Tem também o Combo Explosão lá do meu amigo Marcinho, da minha amiga Priscila. Aquela bandeja quentinha, não dá nem para segurar, viu, gente? Olha, explosão de sabor do Marcinho e da Priscila, tá? 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Provavelmente vai estar lotado lá, mas o seu lugar já vai estar reservado, tá bom? 10 da manhã, 2 minutos, 998-333-0610. 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É este que você está precisando, né? Ô mamãe, é um deste que a senhora está precisando, hein? Ô mamãe, manda mensagem para cá. É semana especial do Dia das Mães. Um liquidificador turbo da Mondial 5 velocidades. Apresentaço lá da Casa de Móveis Silva, meu amigo Valério, minha amiga Adriana, bom dia. 10 e 2 agora. 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
0: 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Bom dia.
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sucesso internacional. Essa canção, e no caso desse clipe que tá rolando, este clipe que tá rolando aqui na 99, Jorge Mateus, Aí Já Era, foi gravado ao vivo em Londres. Live in London. Ah, Jorge Mateus, chique, hein? Aí já era. Jorge Mateus aqui no Estação 99, aí, hein? Aí já era. Eu acho que você está com sintomas de paixão. Ah.

10 da manhã, 19, não perca, hora certa, o relojão. Bom dia, bom dia, bom dia. 998-33-0610, tá assim, ó. Olha aqui pro rádio, olha aqui, ó. Tá assim de mensagens. 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

0: 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Senta bom, Brunão. Bom dia, bom dia, bom dia. 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
1: 10 da manhã, 37. Olha, cuidado, hein? Vá que eu te esqueço na gaveta. E aí, hein? Oi, Cíntia. Bom dia. Obrigado pelo carinho da audiência. Obrigado pela mensagem, tá bom? Eu também, olha, não vivo sem vocês, tá bom? Todas as manhãs estamos juntinhos aqui na 99.fm, na maior audiência do seu rádio para Piraju e toda a região, Estação 99. Cíntia, obrigado pelo carinho da audiência. Minha amiga ali da Codespaulo, aliás, meus amigos e amigas codespaulenses, Jardim Cristal 1 e 2, Maria Gonçalves da Mota, bairros vizinhos. Bom dia para todo mundo aí, ô Cíntia. Boa sorte, tá bom?
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1: 10h37-998-33-0610, o teu nome, de onde você tá ouvindo a gente? Manda aí, Cris, eu quero. 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
1: 998-33-0610. Manda aí, Cris, eu quero nome completo. Por favor, nome completo. Senão você, se é sorteado, tem lá um primeiro nome só e aí você não ganha. Ah, tem que sortear de novo, tá? Isso acontece sempre. 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Mercado do Produtor, da Bia e da Luana. 10h41.
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0: assim. Dessa manhã, 54 do Bom Dia. Bom dia, bom dia. 10 horas e 54. Carpinteiro de... Raulzito, Raul Seixas e o Marcelo Nova, um dos últimos grandes sucessos da carreira do Raul. Junto com Marcelo Nova. Raul Seixas e Marcelo Nova, da Universal Music. Aliás, Universal, não me perdoe, da Warners. Warner Music. Warner Music do Brasil, hein? Raul e Marcelo Nova, Carpinteiro do Universo. Esta é a versão original. Quem pediu? Meu amigo Marquinhos. Ô Marquinho, bom dia, lá na oficina saída lá pro, pro Distrito Industrial, logo após ali a rede de postos 2000, né? Passa uma vida aí, lá na Tibiriçá, na Doutor Simão ali, né? No comecinho da Maria Conceição Trumbacht, tá lá, meu amigo Marquinhos, lá da Auto, Automecânica. Alô Marquinhos, bom dia todo mundo aí, um ótimo dia pra vocês. Falando em oficina, mandar um bom dia lá pro meu amigo Barata, o Barata Funileiro. Alô Barata! Barato fica postando lá uns lanches, rapaz, uns cafés lá, uns lanches lá que eles fazem lá na... pra equipe de funcionário lá na, na funilaria lá, hein? E o escortinho, tem que mexer nele, hein, Barata? Vamos mexer nesse escorte, hein? Começa a desmontar esse carro aí, pelo amor de Deus, hein? Vamos reformar o escortinho lá. Ô Barata, bom dia pra você, bom trabalho, parabéns pelo trabalho aí, sucesso cada vez mais, hein? Quando fizer uns cachorro quente aí, lá pra, por uma trás pra cá, uns pra rádio. Pro JP tem que ser uma meia dúzia, beleza? Valeu, Barata. Bom trabalho, todo mundo sabe onde é ali a funilaria do Barata, né? É atrás da Chiptronic ali, gente. Bem atrás da Chiptronic. 10h56, perca hora, não acerta o relógio. Vão pra onde? 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E o Tiagão, vamos mandar um recado pra gente. Tá, é o produção, o Tiagão tá aí? Tá aí? Alô, Tiagão, você tá bom? Bom dia, bom dia.
1: Bom dia, Cris Silveira, tudo bem?
0: Bem, você?
1: Bom dia, amigos e clientes da Agropecuária São Francisco, que agora passa a ser Construagro São Francisco, para melhor servir o bairro, né? 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
0: Muito bem, valeu, Tiagão. 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Valeu, Tiagão, um ótimo dia para você aí. 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Bom dia, é tudo de bom. 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

0: meio-dia. 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Bom dia pra vocês, hein? Ela é fãzaça do Elvis, pediu e está oferecendo especialmente para a amiga, a Carolina Mimi, minha ouvinte, nossa amiga Carolina Mimi, que hoje completa mais um ano de vida. Alô, Carolina, parabéns, hein? Recebemos parabéns da Rosana, do Neco, também de toda a família, amigos e de toda a equipe da 99.fm que está ouvindo Elvis Presley e está participando do sorteio. Quem é fã desta música também é a minha amiga Cida Ortiz. Alô, Cida, a irmã do Barata, a mulher do Aranha. Alô, Cida Ortiz, bom dia. Pediu, tá curtindo Elvis, Suspicious Mind. 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
0: 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Bom dia aí, turma. 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
15: Onze e meia, bom dia. Olha, esteve aqui nos estúdios agora, nesse instante, a voz, a estrela do rádio. O Delair Ferdin passou por aqui, hein? Alô, Delair, bom dia. 11h31, percora não acerta o relojão aí, olha, vamos para onde, produção? 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
15: Muito bem, fica com Deus, o senhor também. 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
15: 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Acabou o programa, hein? Estamos indo embora. Agradeço a todas as mensagens. Valeu pelo carinho, gente. Valeu pelo recorde novamente de participações. Piraju e região. Agradeço a todos os nossos patrocinadores. 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Olha, galera boa demais, hein? Olha, vamos aos ganhadores e às ganhadoras de hoje. Quem tá faturando o combo do Explosão de Sabor é o Cássio Fernandes dos Santos. Ô Cássio, parabéns, já confirmou aqui, oi, coisa de louco. Quem tá faturando lá baguete recheada, refrigerante 2 litros, sensacional, prêmio da Bela Ville, é ela, Andressa Venturelli dos Santos, hein, Andressa? Já confirmou também. Quem está faturando combo? Lá do Pesqueiro Recanto Primavera, Maria Eduarda Domingues Gomes. Oi, Maria Eduarda Domingues Gomes, olha, faturou um prêmio maravilhoso. Parabéns, hein? Confirma aí. Quem está levando o liquidificador da Mundial Turbo 5 velocidades? Casa de Imóveis Silva, é ela. É, tá aqui, ó. Legal o nome. Jéssica, alô, Jéssica. É a Jéssica Fernanda. Jéssica Fernanda já confirmando também. Parabéns aos ganhadores e às ganhadoras. Amanhã tem muito, muito, muito, muito, muito mais. Muito, muito, muito, muito mais. Participe na sequência Parada Esportiva. Logo mais, meio-dia, tem Jornal Operação Cidade com o âncora Marcos Fernandes.
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1: Alô, alô, você! Estamos chegando, hein? Aqui na 99.1 FM, aqui na sua Paranapanema. Sabe por quê? Porque agora é hora de esportes. Agora é hora do Parada Esportiva. Com a sua licença, com o seu carinho, com a sua amizade, com a sua audiência, nós vamos falar de esportes pra você.
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1: Primeiro destaque é seu, Lucas Miranda.
2: Vamos falar daqui a pouquinho no Parada Esportiva do empate do Corinthians na Libertadores ontem na Colômbia. Hoje, Sul-Americana é a vez do São Paulo em campo e o Palmeiras em próximo de fechar a contratação de um zagueiro que está vindo do Botafogo. Daqui a pouquinho as informações no Parada.
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1: 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No Parada Esportiva, eu vou chamar o Lucas Miranda pra falar, pra contar tudo do Corinthians. Alô, alô, Lucas Miranda. Bom dia.
3: Corinthians,
4: salve o Corinthians.
2: Alô, amigos do Parada Esportiva, um grande abraço. Libertadores da América, grupo E, Corinthians ontem foi a Colômbia, Bogotá, encarar a equipe do Santa Fé, lá no estádio El Campín. Corinthians saiu atrás do placar. No segundo tempo, já no finalzinho da partida, o zagueiro Gustavo Henrique acabou garantindo o empate em 1-1 para o Corinthians fora de casa. Resultado este que faz o Corinthians chegar a 10 pontos na liderança do grupo. E hoje um empate entre Platense e Peñarol ou uma derrota do time uruguaio lá na Argentina e o Corinthians automaticamente estará classificado para as oitavas da Libertadores. A equipe de Parque São Jorge, que retorna já ao Brasil nesta quinta-feira e começa a trabalhar de olho no clássico. Corinthians, que pela frente terá domingo na Neoquímica Arena contra o São Paulo, a sua partida pela 15ª rodada do Campeonato Brasileiro. Se na Libertadores a fase é boa, o momento é ótimo, excelente, no Campeonato Brasileiro nem tanto. Corinthians está na 17ª colocação e precisa do resultado no clássico contra o São Paulo, que hoje é o quarto colocado. Corinthians hoje figura, inclusive, na zona de rebaixamento do Brasileirão.
1: E agora, aqui na 99.1 FM, no Parada Esportiva, Lucas Miranda vai falar do São Paulo.
3: São Paulo,
4: salve o tricolor paulista.
2: Com a Copa Sul-Americana, o São Paulo tenta continuar com seu bom momento dentro da competição. Hoje à noite, a parada é no Chile contra o Orinjes, e o tricolor terá pela frente aí o duelo pela quinta rodada, né? Aliás, quarta rodada desta fase de grupos da Copa Sul-Americana. São Paulo lidera o grupo C, tem 7 pontos até aqui. Se vencer, vai ficar numa situação confortável em termos de classificação, de olho na

0: próxima etapa da competição. São Paulo quer passar de forma direta, sem precisar de repescagem e tudo mais. Para a partida desta noite, o técnico Roger Machado já tem um São Paulo desenhado, mas com algumas baixas, né? Principalmente a do Bobadilha, que está sendo poupado desta partida, o do Marcos Antônio, que tem uma lesão muscular, e o do Lucas, que passou aí por uma cirurgia por conta de uma ruptura do tendão de Aquiles. Para o jogo de hoje, fora de casa, Rafael no gol, Cedric Soares, Sabino, Dória e Enzo Dias no setor defensivo, meio campo de Luan, Danielzinho e Luciano, além do Cauli, formando ali um quarteto, mais à frente, Arthur e Calheira. É o São Paulo que se desenha para o confronto desta noite, fora de casa, pela Copa Sul-Americana, 19 horas, jogando pela Copa Sul-Americana, o tricolor tendo essa parada longe do estádio do Morumbi.
1: Seguindo no Pará Desportivo, já falamos do Corinthians, do São Paulo. Agora o Lucas vai falar, sabe de quem? Do Palmeiras!
2: Palmeiras!
3: Quando surge o alviverde imponente.
0: Aos lados do Palmeiras tem sido constante e frequente o contato do Verdão com o zagueiro Barbosa do Botafogo. O Botafogo tem passado aí por um momento bastante complicado, a SAF, a questão lá envolvendo, né, o mandatário botafoguense, o John Textor. E o Palmeiras está próximo de alinhar e fazer a contratação de Barbosa, um jogador que chegaria para ser um dos homens de zaga do setor defensivo do Palmeiras, de Abel Ferreira. E o assunto pode ser concretizado, aí a contratação pode ser formalizada a qualquer momento. Palmeiras, que já retornou do Peru depois da vitória contra o Sporting Cristal, e agora se prepara, porque domingo o time volta a campo. Palmeiras terá pela frente o duelo diante da equipe do Remo. Jogo fora de casa, partida que vai acontecer no Belém do Pará. E o Palmeiras tentando aí manter a sua gordura na liderança do Campeonato Brasileiro.
1: Parada Esportiva para você e por você. O Lucas Miranda chega agora para falar, sabe de quem? Do Santos!
4: Santos! Santos!
0: Lados do Santos, agora é trabalhar de olho na sequência do Campeonato Brasileiro. O assunto mais comentado e falado dos últimos dias, a situação embrolha envolvendo Neymar e Robinho Júnior. O técnico Cuca, que vai precisar tomar uma outra medida com relação ao grupo, em se tratando de Gabigol, um jogador que foi substituído contra o Recoleta na última terça-feira no empate em 1-1. Tassiano foi quem entrou no seu lugar e o atacante não permaneceu no banco de reservas. Depois da troca, foi direto lá para os vestiários e a atitude deixou o técnico santista um tanto quanto irritado. O Gabigol deixou claro depois que estava com dores abdominais, por isso que ele acabou indo direto para os vestiários. O fato é que vai ter uma conversa lá com relação à atitude tomada pelo atleta santista. Santos, que pela frente terá agora o seu compromisso pelo Campeonato Brasileiro. Final de semana, o Alvinegro volta a campo, duelo contra a equipe do Red Bull Bragantino. Santos, que vai jogar domingo, 18 horas e 30 minutos, na Vila Belmiro. Partida contra a equipe de Bragança Paulista e o Santos em busca do resultado para continuar se mantendo distante, fora da zona de rebaixamento do Campeonato Brasileiro. Esse é o objetivo, esse é o foco santista, principalmente porque a equipe terá na próxima rodada um adversário chato, um adversário difícil, e o Santos vai em busca da vitória frente ao seu torcedor. Informações dos clubes da capital para o Parada Esportiva.
1: Lucas Miranda, muito obrigado por contar aqui tudo do Corinthians, do São Paulo, do Palmeiras, do Santos. Amanhã você volta, Lucas, e eu volto daqui a pouquinho para falar das notas locais e regionais aqui no Parada Esportiva.
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13: Vamos seguindo parte de número 2 do Parada Esportiva. Obrigado a você que está aqui conosco. Agora vamos falar do esporte local e regional nesta parte. 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Quem já está por aqui é Marcelo Niquima, focando o nosso esporte local, o nosso esporte regional. Ô Niquimar, tudo bem? Bom dia!
14: Muito bom dia, meu amigo Odelair Ferdin, chegando com os destaques esportivos, começando aqui pela cidade de Piraju, lá no Arena Piraju, a abertura do campeonato da categoria sub-11 e sub-13. Nós teremos, né, na preliminar, o Codespa Futebol Clube enfrentando o Top Drive em Piraju sub-13, que vai estar aí, né, a partir das 8 horas da manhã em campo, com a arbitragem aí do Adriano Felisberto Samuca, e depois o jogo do campeonato na categoria sub-13, o Mais Gols para Cristo de Ourinhos, enfrentando o Cainotas Futebol Clube de Piraju, em homenagem ao Dia das Mães, né? Então a Arena Piraju aí tá convidando toda a rapaziada, todo o pessoal para estar curtindo essa abertura desta competição sub-11, sub-13 e já com o jogo da sub-13 para domingo, dia 10, Dia das Mães. E vem aí também a primeira Copa de Futsal de Avaré, a Copa que vai estar homenageando Ronaldo de Araújo, Série Ouro e Série Prata, feminino e categorias de base. Lembrando que essa competição acontece de 1º de julho a 31 de julho pelo basquete, que vai estar representando nossa região. Piraju enfrenta Tupã e Santa Cruz do Rio Pardo enfrenta Assis. No jogo entre Piraju e Tupã, o vencedor vai estar pegando na próxima fase Coronel Macedo e terá também o tênis de mesa com a participação de Piraju e também a cidade de Fartura. Piraju no tênis de mesa feminino e Fartura no tênis de mesa masculino. Piraju no tênis de mesa feminino vai enfrentar a boa equipe da cidade de Ourinhos.
13: Parada Esportiva, para você, obrigado pela audiência. 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
14: E lá pelos lados de Bernardino de Campos, nós teremos mais uma rodada do Campeonato Regional de Futebol de Campo. Teremos também uma partida lá pelos lados da Chácara Colina. Inclusive o Biro já, né, citou que quem vencer será semifinalista. Campeonato que está chegando ao seu final também, né? O Campeonato de Futebol Society lá na Chácara Colina, muito bem organizado pela família Colina, pelo Biro, pela arbitragem lá do Clodoaldo Costa Cruz, enfim, bom público presente também, e teremos mais uma partida para definir a semifinal desta competição. E os combatentes do Futebol Clube, que faz um grande trabalho também nas categorias de base, já está classificado para a próxima fase, o mesmo com a equipe do Salles e também a equipe do Diretoria. Então essas equipes já estão classificadas, né? Muito importante também esta competição lá pelos lados da Chácara Caracolina.
13: Ô Niquima, muito obrigado pela sua participação. 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Eu vou lá para Sarutaiá. O secretário de esportes, Rogerinho, traz as informações do esporte daquele município. Rogerinho, bom dia!
15: Bom, Delair, bom dia, ouvintes da Rádio Paranapanema. Delair, nesse último final de semana, a gente foi até Assis participar dos Jogos da Juventude, na modalidade sub-18. A gente participou com dois atletas nas provas de 1.500 metros e a nossa atleta Ana Júlia, de 15 anos, conseguiu ficar em segundo lugar da prova, representando bem nosso município e a inspetoria. No final de semana também teve a rodada da Liga Bauruense de Malha. Aí Sarutaiá enfrentou a forte equipe de Salto Grande e a gente conseguiu aí um bom placar contra Salto Grande e ganhamos na casa. Fizemos mais 3 pontos na liga. E à tarde também teve aqui hoje, no domingo, também teve o torneio sub-40 entre Sarutaiá, Piraju, Timburi e Fartura. Aí no primeiro jogo jogou Fartura e Piraju. Fartura ganhou por 7-0. E no segundo jogo, Sarutaiá acabou empatando com o Timburi e ganhou a classificação nos pênaltis. Então, na próxima agora, o sub-40, a próxima rodada do sub-40 vai ser no dia 24/5, à tarde. Então, eu já convido a população de Sarutaiá para se preparando, vai ser uma festa esportiva no nosso município. Também, no dia 16, Sarutaiá vai estar aí no outro final de semana, né? Sarutaiá vai estar participando dos Jogos da Juventude na modalidade de futsal. Vai enfrentar a Marília lá em Paraguaçu Paulista. No momento, é isso que a gente tem que falar de Sarutaiá, amigos. Muito obrigado, Delair.
13: Parabéns para o pessoal aí do esporte. Obrigado, Rogerinho. 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Em nome de Mica Autopeças, em nome da Black Colors, eu vou agora até o município de Iaras. Eu trago o Tocha, secretário de esportes daquele município, para falar da primeira rodada que aconteceu do Intermunicipal de Aras. Alô, Tocha, bom dia.
16: Bom dia, amigos da Rádio Paranapanema, que é o Tor, secretário do Esporte da cidade de Aras. Um abraço para todos. É um prazer estar falando com vocês. Tivemos início, né, do Campeonato Intermunicipal de Aras, José Carlos Angelino de Oliveira. Foi um sucesso total aqui na cidade de Aras. A população em geral veio prestigiar o evento. Tivemos atrações para as crianças, né? Pula-pula, pipoca, algodão doce. Foi, graças a Deus, foi um sucesso aqui na cidade. Tivemos também a estreia, né, dos times. Time do cantor aqui de Aras contra o time do Casinhas, Arandu. Placar de 5-1 para o time de Arandu. E também o CTB e Aras, né, que são os meninos que estão brilhando aí na região, junto com essa parceria com o Iaras, derrotando a equipe do Atlético Santa Barbarense por 3-2. Foi uma bela exibição dos dois times. O CTB, a maioria de menor, né? Os meninos. E foi isso aí. Foi um sucesso total. Agradeço por vocês estar colaborando com a gente, divulgando o nosso evento. Espero que faça o convite para vocês fazer parte aqui da nossa cidade. Vem aqui prestigiar o evento. Tá bom? Foi um prazer falar com vocês. Agradeço. E estou à disposição para responder o que vocês precisar. E tamo junto, tá bom? Obrigado. Um abraço e um bom dia a todos.
13: Esse é o secretário de Esportes de Ara, o nosso amigo Anderson Tocha. E com ele, fim de papo. Parada Esportiva vai ficando por aqui. Sabe por quê? Porque vem aí na sequência o jornal Operação Cidade.
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25: Na Estância Turística de Piraju, meio-dia e 15, boa tarde. Hoje é quinta-feira, 7 de maio de 2026.
26: Hoje é dia do oftalmologista e dia do silêncio.
25: Jornal Operação Cidade, com a apresentação de Marcos Fernandes e Cris Silveira.
26: Participação do Adriano Dias.
25: As manchetes.
26: Micro-região de Sorocaba terá 483 milhões em obras viárias.
25: Santa Casa de Misericórdia, Hospital de Ourinhos, passa por crise financeira.
26: Unesp de Botucatu está mobilizando empresas e pessoas físicas da região para destinar parte do imposto de renda ao Pronon.
25: Coronel Salomão assume o comando de policiamento do interior.
26: Golpe do falso advogado faz vítimas em Avaré.
25: Cadeia de Itatinga é desativada.
26: Carro atropela e mata pedestre na estrada de Santo Antônio da Platina, no Paraná.
25: Operação realizada pela polícia de Capão Bonito prende 14 pessoas.
26: Carro bate contra moto e carreta na rodovia de Itapeva.
25: Mulher assassinada pelo amante, PM, na cidade de Avaré, será sepultada hoje. Daqui a pouquinho, uma entrevista ao vivo com Ana Carolina Oliveira, mãe de Isabela Nardoni, caso que repercutiu no Brasil. Também, Banco Itaú está fechando as portas em Piraju. Moradora do nosso teto vai completar amanhã, sabe quanto? 105 anos! E agora o destaque da internet com Adriano Dias.
27: Polícia Federal aponta repasses mensais de até R$ 500 mil de Vorcaro a Ciro Nogueira.
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29: Girando com
0: uma notícia.
25: Meio de 18, o Nesp de Botucatu está mobilizando empresas e pessoas físicas da região para destinar parte do imposto de renda ao Pronon. O Hospital das Clínicas da Faculdade de Medicina de Botucatu, Nesp de Botucatu, está mobilizando empresas e pessoas físicas de toda a nossa região para destinar parte do imposto de renda ao Pronon, que é o programa do Ministério da Saúde voltado ao financiamento de projetos de prevenção, diagnóstico e tratamento do câncer no Sistema Único de Saúde.

0: de Piraju e toda a região está na ampliação e qualificação da braquiterapia, uma técnica moderna utilizada no tratamento oncológico de câncer e considerada fundamental, principalmente no combate aos tumores ginecológicos que apresentam alta incidência na região.
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0: Meio-dia e 20, mais uma vítima do golpe do falso advogado, desta feita em Avaré. A Polícia Civil de Avaré registrou ontem a queixa de um morador de Avaré vítima de um golpe aplicado por uma pessoa que se passava por advogado, resultando em um prejuízo de cerca de R$5.000. De acordo com a vítima, ele recebeu um e-mail, né, uma mensagem no celular informando que o dinheiro que ele estava aguardando da aposentadoria já estava praticamente liberado, mas ele tinha que depositar R$5.000. Acontece que essa pessoa realmente tinha, ou ainda tem, né, tem aí uma demanda judicial, e ele acabou caindo, depositando aí para o falsário R$5.000, depois descobriu que era, portanto, um golpe. Isto porque o INSS não informa, né? Os advogados também dos escritórios, eles pessoalmente conversam com seus clientes. Então, se você receber no seu celular, WhatsApp, alguma informação que a sua demanda na justiça, trata-se de aposentadoria ou de outro caso, ela, né, você está prestes a receber o dinheiro, mas precisa fazer um depósito antes, cuidado, porque trata-se de golpe. Procure diretamente o seu advogado.
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0: Cadeia de Itatinga é desativada. A Delegacia Seccional de Polícia de Botucatu está informando que entrou em funcionamento ontem, dia 6, a Central de Custódia em Botucatu. A nova estrutura passa a concentrar a apresentação de pessoas presas em toda a nossa região. Agora elas vão ser encaminhadas para a cadeia de Botucatu para audiência de custódia e permanecerão no local até decisão do Poder Judiciário. O que acontecia antes? Quando a pessoa era presa aqui em Piraju ou na região, antes de ser julgado, antes de ir para a penitenciária, ia para uma cadeia. Qual cadeia? Cadeia de Itatinga. Então, a cadeia de Itatinga agora foi desativada. Vai para qual cadeia? Vai para a cadeia em Botucatu. Então, quando as viaturas de Piraju, da Polícia Civil, sair com preso, é que está levando para Botucatu e não mais Itatinga.
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0: Microrregião de Sorocaba terá 483 milhões em obras viárias. Do montante de 2 bilhões liberados pelo governo do estado de São Paulo, 483 milhões vão ficar para a região de Sorocaba, para o recapeamento, inclusive, da estrada entre Capela do Alto e Araçoiaba da Serra, também na estrada que liga Itatinga a Capão Bonito, estradas que serão recuperadas pelo governo de São Paulo.
1: 12:24, Jornal Operação Cidade, 12:24. 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
1: Banco Itaú de Piraju vai ser desativado. Agora a informação é oficial. Nós entramos em contato hoje de manhã com a gerência do Banco Itaú de Piraju, que confirmou. O Banco Itaú de Piraju vai trabalhar até o próximo dia 3. Na verdade, o funcionamento é dia 4, mas dia 4 é de junho, é feriado. Então vai trabalhar até o dia 3 de junho. O Banco Itaú de Piraju vai funcionar até o dia 3 de junho. Depois, fecha suas portas em definitivo. As caixas eletrônicas não vão funcionar, os funcionários também serão remanejados e o banco fecha as portas. Lembrando que o prédio é do banco, né? Prédio próprio, prédio tradicional na esquina da Praça Talibranel com a rua Major Mariano aqui em Piraju. Como é que vão ficar os aposentados? Tem os aposentados que recebem pelo Banco Itaú. A conta dos aposentados vai ser transferida automaticamente para as agências de Ourinhos ou Avaré, que nós vamos ter aí duas agências na nossa região atendendo, Ourinhos ou Avaré. De acordo com a gerência do Banco Itaú de Piraju, não se sabe ainda para quais as cidades, né, que essas contas serão transferidas. Mas você que é aposentado, que está nos acompanhando, que recebe pelo Banco Itaú, a sua conta de Piraju, a sua conta vai ser transferida, viu? Automaticamente, ou para o Banco do Brasil de Avaré, ou pelo Banco Itaú da cidade de Ourinhos, ou para o Banco Itaú da cidade de Avaré. Então, a agência não soube explicar, mas só falou, ó, que vai ser transferido, vai, automaticamente. Não sabemos ainda se vai ser transferido para Ourinhos e ou para Avaré, mas que vai fechar as portas do Banco Itaú em Piraju, vai fechar no próximo dia 3 de junho.
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1: Coronel Salomão assume o comando de policiamento do interior em Sorocaba. O coronel Ricardo Lopes de Souza Salomão, natural de Botucatu, é o novo chefe da Polícia Militar na região de Sorocaba, que compreende aqui Avaré, Botucatu, todo o interior do estado de São Paulo, aqui na região sudoeste.
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1: Santa Casa de Misericórdia, Hospital de Ourinhos, passa por crise financeira. A Santa Casa, o Hospital de Ourinhos, está acumulando uma dívida, um déficit mensal de aproximadamente 3 milhões. E depende diretamente de repasses públicos para manter os atendimentos em funcionamento. A instituição informou que enfrenta atrasos em pagamentos, sem pagar médico, funcionários, enfermeiros, principalmente também junto aos fornecedores, além de preocupação crescente com a folha salarial dos colaboradores. O endividamento relacionado a financiamentos ultrapassa 62 milhões. O presidente Calzanuto, ele informa que a crise é resultado de uma combinação de fatores, entre eles, defasagem da tabela do SUS, aumento constante dos custos operacionais e atraso no recebimento de verbas públicas do Estado, da Prefeitura de Ourinhos. Atualmente, o Hospital de Ourinhos atende 240 mil pacientes de toda a região. 84% dos atendimentos são realizados pelo SUS, 13% por convênios e apenas 2% de forma particular.
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1: Coleta de inservíveis em Manduri. Atenção, moradores de Manduri. Amanhã, sexta-feira, dia 8, serão recolhidos materiais verdes, lenhosos, folhas, galhos, além de resíduos inertes como móveis e madeiras. Aproveite o dia de hoje, você de Manduri, para colocar todo o material inservível na calçada, porque amanhã, logo pela manhã, a equipe da Prefeitura de Manduri vai estar recolhendo material.
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1: A Prefeitura da Estância Turística aqui de Piraju convida todos os profissionais da contabilidade para uma reunião técnica estratégica para apresentar a nova plataforma digital que vai simplificar a transmissão de obrigações como guias, DIPAM, ainda Speed Fiscal. O objetivo é desburocratizar processos e garantir mais precisão no valor adicionado do município, conforme decreto municipal. O encontro para os contabilistas, contadores de Piraju e também interessados vai ser dia 13 de maio, quarta-feira, das 9 às 11 da manhã, na Anvapa, Rua Capitão Maximiano dos Santos Guerra, ao lado do Corpo de Bombeiros em Piraju.
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1: Meio-dia e 32, amanhã, nós vamos ter uma aniversariante mais do que especial em Piraju. Inclusive, nós estamos aí, né, na semana do Dia das Mães. Sabe quantos anos essa moradora de Piraju vai completar amanhã? Passa de 100. 105 anos. É a nossa ouvinte, a Dona Dolores. Alô, Dona Dolores. Com 105 anos, ela tá lúcida, é comunicativa. A Dona Dolores mora na rua Prefeito Quinzinho Camargo, número 82, no Conjunto Habitacional Augusto Murini, aqui em Piraju. Com muita disposição, sempre comunicativa, Dona Dolores é motivo de carinho e inspiração para a família, para os familiares, amigos e vizinhos da comunidade, né? Inclusive, a gente quer mandar um abraço aqui também para a Sandra, que é agente de saúde lá do nosso teto, ela que faz as visitas para Dona Dolores. Então, gente, amanhã a Dona Dolores vai completar 105 anos.
0: 12 horas e 33 minutos. 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
1: Hoje tem grupo de oração São José, na paróquia São Sebastião, no centro de Pirajú, logo após a Santa Missa, 8:30 da noite. Todos estão convidados. Hoje também tem grupo de oração às 7:30 da noite, Terço Mariano, na Capela São Jorge, na Vila Nova América, aqui em Pirajú. Todos estão convidados. 12:34, meio-dia e 34, nós vamos para um intervalo comercial. Daqui a pouquinho, outras notícias.
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5: Meio-dia e 45. Chega agora à tarde, às 2 horas, no recinto da FECAP em Piraju, a carreta do Fundo Social do Governo de São Paulo, com os cursos de Word Básico e Excel Básico. Então, daqui a pouquinho, às 2 da tarde, chega a carreta do Fundo Social do Governo de São Paulo, que a Prefeitura, através do Fundo Social, presidido pela primeira-dama, a senhora Carmen, conquistou para o município de Piraju. Essa é a carreta, né, de uma série depois de cursos que estarão acontecendo em Piraju, como nós tivemos recentemente também, aquele curso de chocolate. Enfim, são os cursos que estão chegando através do Fundo Social de Piraju e Fundo Social de São Paulo. Por se falar em Prefeitura, o prefeito de Piraju, Carlinhos Pneus, recebeu hoje pela manhã engenheiros do governo ligados ao governo do estado de São Paulo que vieram conferir a obra do prédio do centro de hemodiálise. O prédio está pronto. Quem passa em frente ali ao hospital pode ver o prédio do centro de hemodiálise pronto. Provavelmente amanhã ou nos próximos dias vai ser retirado o tapume, né? Aquela proteção da frente. O prefeito, inclusive, ele registrou aí este momento em que recebe os engenheiros do governo do estado de São Paulo, entre eles Luciano Oliveira.
6: Estamos recebendo aqui, um prazer de receber hoje o Luciano, diretor aqui de Itapeva, do governo, da regional, o engenheiro Rafa, que veio hoje aqui fazer a vistoria final desse tão esperado e sonhado prédio de futuramente ser o nosso centro de hemodiálise, né, Rafa?
7: É isso aí, hoje nós vamos fazer a vistoria final para poder liberar esse prédio para ser utilizado pela Prefeitura Municipal de Piraju. A partir de agora, toda a situação aqui está liberada, ou seja, a obra está efetivamente terminada e a partir de então a Prefeitura pode fazer o uso dela para o tão sonhado Centro de Hemodiálise de Piraju.
6: Para dar início, né? Porque agora é um outro trabalho de todo de manutenção, de buscar os profissionais, enfim, aí já é um outro trabalho. Mas o importante é que o prédio está pronto, né, Luciano?
8: Uma alegria, Carlinhos, estar aqui com você, que vem fazendo essa gestão, preocupado em humanizar a gestão pública. Queremos agradecer o governador Tarcísio Freitas por essa sensibilidade com o nosso Sudoeste Paulista. Saúde pública, que nós sabemos que é prioridade, e com a entrega desse prédio aqui, Piraju e a região vai ganhar muito com isso. Como disse o próprio prefeito, futuramente sendo instalado aqui a hemodiálise. Nós estamos fazendo hoje a vistoria final. Aqui foi investido 4 milhões e meio, 300 mil reais do estado, fora a contrapartida do município. Então é união de esforços, a prefeitura, o governo do estado de São Paulo, trabalhando principalmente para você, a população que necessita dos serviços públicos. Um grande abraço a todos.
6: É isso, Carlinhos. E aqui você pode ver que ficou muito bem construído. É um prédio de primeiro. Então, o que a gente agradece ao nosso secretário de saúde, doutor Eleuzer, e ao nosso governador, Tarcísio de Freitas. Piraju agradece.
5: Ouvintes do Jornal Operação Cidade da Rádio Paranapanema, aqui de Piranju. E nós então estamos recebendo neste exato momento em nosso estúdio principal a presença de Ana Carolina Oliveira. Uma ainda inesquecível, Isabela Nardoni. Inclusive ela é vereadora na cidade de São Paulo, né? Eleita como a mais votada da história. Ela atua ativamente na defesa dos direitos de crianças, mulheres, porque o Brasil todo, né, parou e não se esquece da história de sua filha, Isabela Nardoni, que aos 5 anos de idade foi assassinada em 29 de março de 2008. E ela está com uma bandeira, né, já há muitos anos vem trabalhando aí em defesa das crianças, das mulheres. E hoje ela ministra uma palestra em Piraju, está aqui ao vivo. Muito obrigado. E a gente gostaria de agradecer também toda a equipe da Ana Carolina Oliveira. Boa tarde.
0: Boa tarde, obrigada pela oportunidade.
5: Conta pra gente desse trabalho que você vem desenvolvendo, não somente em São Paulo, mas em todo o interior, ou em todo o Brasil, depois desse bárbaro crime, né, que afetou a família brasileira.
0: Sim, o trabalho é basicamente, né, eu venho trabalhando a proteção, na verdade, a não normalização de qualquer tipo de violência, seja ela contra as crianças, adolescentes, mulheres, casos que a gente tem visto não só na minha cidade, São Paulo, o que tem feito com que eu ande por tantos os lugares levando a minha palestra, levando essa mensagem, levando essa palavra, porque normalizar a violência realmente não é normal e a gente precisa falar e levar o tema e falar sobre isso.
5: Inclusive ontem mesmo nós tivemos um assassinato aqui na vizinha cidade de Avaré, em que um policial militar matou a sua, vamos dizer, de acordo com as informações, a sua amante. Então são fatos que chamam a atenção, né?
0: Com toda certeza, eu acho que são vários pontos e várias camadas da nossa sociedade que a gente tem falhado, que a gente tem visto pessoas mal curadas, pessoas com seus problemas que vieram dessa primeira infância, que é a minha prioridade de cuidado, que faz com que elas se tornem esses seres hoje, pessoas feridas, machucadas, que não superam, que não sabem ouvir não, que tem uma mulher como propriedade da vida deles, que tem um ciúmes exacerbado. Então, são muitas questões que a gente precisa falar e tratar, porque isso realmente está algo assustador.
9: Você, como vereador em São Paulo, uma Câmara difícil de trabalhar, aliás, bem difícil, bem complicada, você vem conseguindo implantar este pensamento, este trabalho? Você vem recebendo o apoio de outros políticos lá?
0: Com toda certeza, eu acho que quando a gente fala da proteção à infância e de temas como esse, né, do feminicídio, da violência contra a mulher, essa não é uma bandeira só minha. Existe uma unanimidade, independente. Eu acho que essas causas, elas não têm partido político, elas não têm homem e mulher. A gente tem pessoas, a gente tem um cidadão que tem que pensar enquanto vida. Porque não adianta a gente ficar falando depois da morte, enquanto a pessoa vira mais uma estatística, mais um índice de feminicídio. Então a gente tem que falar enquanto a vida, e por isso eu acredito que o apoio dos meus colegas da Câmara Municipal de São Paulo.
9: E como é para você enfrentar todo esse machismo da política brasileira?
0: Olha, eu confesso que eu lido bem com ele. Eu venho já de um trabalho, né, de um mercado de trabalho, do qual eu sempre trabalhei nesse mundo machista, venho do mercado financeiro, que é tido majoritariamente por homens também. Sim. E o que eu sempre tentei levar para a minha vida é me colocar no lugar onde eu quero estar. Ninguém vai me colocar. Então eu quero estar nesse lugar, eu vou lutar para isso, eu vou trabalhar provando a minha competência, provando o meu trabalho, não porque eu sou mulher, mas porque sim, eu sou capaz e posso estar nesse lugar.
5: Marquinhos? O silêncio que grita, é isso que você vai falar hoje?
0: Esse é o nome do meu projeto. Nem sei se ia fazer outra pergunta, já te interrompi, né? Não, sou mulher. Não, sou bem mulher mesmo, né? Aquela que fala demais, aquela que...
5: Por favor.
0: Mas sim, O Silêncio que Grita é um projeto social meu que completa um ano, que ele foi lançado no Maio Laranja, né? Que é o mês de combate. Estamos no mês de combate e prevenção ao abuso e à exploração sexual infantil. Então, é um projeto criado para defender essa causa, defender essa bandeira, e graças a Deus ele tomou grandes proporções, que tem, que saiu da minha cidade, né, da cidade de São Paulo, para vir para tantas outras cidades, até fora do estado, porque as pessoas estão interessadas. Então, quem tiver interessado em se aprimorar sobre o tema, em fazer essa defesa, eu estarei presente, levarei o meu projeto e darei todo o apoio para que as pessoas propaguem isso.
5: Podia explicar um pouquinho melhor do projeto?
0: Claro, o projeto Silêncio que Grita, ele, como eu disse, ele trata sobre a prevenção ao abuso e à exploração sexual infantil e juvenil. É um projeto que leva informação, capacita pessoas para que elas estejam aptas e preparadas a fazer a identificação de um possível abuso, de saber se preparar em caso de uma denúncia, como você pode falar, levando informação e conscientização para dentro das escolas, para que as crianças saibam que o corpo delas é precioso, as partes do corpo onde pode ou não tocar. A gente separa isso de acordo com a idade, com a infância, adolescência. É óbvio que uma criança, como eu falo com ela com 5 anos, não é a mesma forma que eu falo com um adolescente, para profissionais, capacitando profissionais da saúde, educação, e afim, enfim, é uma sociedade civil que queira entrar nesse tema, que precisa deixar de ser um tabu e precisa ser tratado com responsabilidade.
5: O casal que matou a sua filha, Isabela Nardoni, hoje está em liberdade?
0: Em liberdade, assim como eu e você.
5: Eles pegaram 30 anos de cadeia?
0: Ela 26, ele 32, ela saiu com 15 e ele com 16 anos. Hoje são 18 anos já que a minha filha se foi.
5: Era o pai da menina, que acabou...
0: O pai.
5: Que acabou jogando ela, né, do ano lá do prédio, e ela acabou morrendo, né?
0: Exatamente.
5: Que chamou, aí chama até hoje, né, e comove todo o Brasil. E é aí que a gente vê as leis, né? Eles pegaram 30 anos de cadeia e estão na rua, aí em liberdade.
0: Exatamente. Eu acho que as leis, elas existem. Não acredito que seja falta de lei. A lei, ela existe. Ela só precisa ser adequada de acordo com os fatos. Então, pode hoje, as pessoas falam, nossa, quanto tempo já, né? São 18 anos que a minha filha se foi. Sim, já são 18 anos, a gente não pode dizer. Só que eu, enquanto mãe, eu enquanto vítima, 18 anos depois, preciso estar aqui com você falando sobre ela. Enquanto a parte de assassinos, a parte que comete o crime, apenas procura a sua defesa. É como se a filha fosse minha, eu preciso defender o nome dela e honrar ela e tantas outras crianças, enquanto assassinos estão se defendendo, enquanto os assassinos estão se promovendo. Então a justiça tem brechas, as leis têm brechas, e são essas brechas que a gente precisa, de uma vez por todas, acabar com elas.
5: E a palestra vai ser hoje? Sua palestra?
0: Hoje, no Yacht Club de Piraju, às 19 horas. A Mayra organizou tudo isso aqui com uma excelência pra gente, e foi muito legal, porque ela ficou até desesperada, que era em outro lugar, excedeu o número de pessoas, então infelizmente não temos mais espaço, mas como eu já disse pra ela, vai ficar o convite aqui pra ela me trazer numa parte 2 pra quem não conseguiu assistir a palestra, e eu espero vocês.
5: Tá certo. Muito obrigado pela entrevista. E
0: eu
5: uma
0: é quem
5: palestra.
0: Agradeço, obrigada.
5: Entrevistamos assim Ana Carolina Oliveira. Vamos para o intervalo comercial. Daqui a pouquinho, outras notícias.
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5: 13 horas e 5 minutos, em instantes, as últimas da internet, tempo e temperatura. 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Agora as últimas da internet, tempo e temperatura, com Adriano Dias.
25: Boa tarde, ouvintes do Jornal Operação Cidade. 11 horas e 28 minutos. Polícia Federal aponta repasses mensais de até R$500 mil de Forcaro a Ciro Nogueira. 11 horas e 31 minutos. Prazo se expira e Congresso deve promulgar a PL da dosimetria. 11 horas e 40 minutos. Anvisa determina recolhimento de produtos da IP. 11 horas e 47 minutos. Presidente do Irã diz ter encontrado líder gravemente ferido. 12 horas e 4 minutos. OMS confirma 5 casos de antivírus em Cruzeiro. Risco de surto segue baixo. 12 horas e 6 minutos. 300 farmácias públicas de São Paulo são alvos de fiscalização surpresa hoje. 12 horas e 15 minutos. Estados Unidos e Irã avançam por acordo de curto prazo e com 3 etapas para acabar com a guerra. E agora, com relação ao tempo e temperatura, hoje a mínima é 18 e máxima de 29 graus. Não há previsão de chuvas. Amanhã, a mínima é 19 e máxima de 28 graus. Terá sol com algumas nuvens, mas não há previsão de chuvas. No sábado, a mínima é 19 e máxima de 26 graus. Está previsto 3 milímetros de chuva. São essas as notícias do Brasil e do mundo e do tempo e temperatura para o Jornal Operação Cidade.
5: 13 horas, 8 minutos. Vem aí agora as informações da área policial.
1: Operação realizada pela polícia de Capão Bonito prende 14 pessoas. 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Operação realizada pela Polícia de Capão Bonito prende 14 pessoas. Ontem ocorreu a Operação Estorno, realizada pela equipe da Polícia Civil de Capão Bonito, interior de São Paulo, contra uma organização criminosa especializada em fraudes patrimoniais, que tinha como alvos idosos, pessoas em situação de vulnerabilidade, pessoas simples. A polícia cumpriu 34 mandados de busca e apreensão e 22 mandados de prisão preventiva, expedidos no curso das investigações nas cidades de Jundiaí, Guarulhos e São Paulo, onde ocorreram as prisões. As apurações tiveram início a partir de mais de 150 boletins de ocorrência registrados por vítimas do esquema, vítimas de Capão Bonito e da região de Capão Bonito. Segundo as investigações, o bando criminoso atuava em diversas cidades paulistas e também nos estados de Minas Gerais, Rio de Janeiro e Espírito Santo. Os criminosos alugavam espaços em supermercados para abordar vítimas, principalmente idosos e pessoas em situação de vulnerabilidade, fazendo com que estas pessoas caíssem em golpes. Policial militar de Avaré é preso após matar mulher. Foi assassinada a tiros na noite da última terça-feira em Avaré, Euredice Augusta de Souza Michelin, de 59 anos, conhecida em Avaré como Preta. Ela era protetora de animais. Ela mantinha um relacionamento com um policial militar da cidade de Avaré, José Augusto de Andrade Pfeiffer. O policial militar José Augusto acabou se desentendendo com a Euredice. Segundo informações, era um caso extraconjugal. O policial militar matou a tiros a mulher. Ele foi preso. Disse que vinha sendo ameaçado por ela. O caso trata-se de feminicídio. O corpo de Euredice será sepultado hoje pela manhã na cidade de Avaré. Passageiro de ônibus é preso por tráfico de drogas na estrada de Marília. Na manhã de ontem, quarta-feira, dia 6, por volta de 8h30, pela rodovia próximo ao município de Marília, a equipe TOR abordou um ônibus de linha regular que fazia o itinerário Campo Grande, Mato Grosso do Sul, a Belo Horizonte, Minas Gerais. Durante a fiscalização no interior do ônibus, os policiais rodoviários de Marília localizaram 2 tijolos de maconha dentro de uma mochila pertencente a um passageiro de 33 anos que ocupava a poltrona de número 29. O passageiro foi preso em flagrante. A droga está estimada em R$ 19 mil. Carro bate contra moto e carreta na rodovia de Itapeva. Na manhã de ontem, por volta de 7h40, na rodovia próxima ao município de Itapeva, interior de São Paulo, um veículo HB20 bateu na traseira de uma moto CG e, na sequência, bateu contra uma carreta. No automóvel HB20, estavam duas pessoas que não sofreram ferimentos. O motociclista teve ferimentos leves. Já o motorista da carreta não se feriu. Caminhão carregado com frango congelado tomba próximo a Cambará, no Paraná. No início da tarde de ontem, por volta de meio-dia, pela BR-369, município de Cambará, no Paraná, no trecho que liga os municípios de Cambará a Ourinhos, um caminhão carregado com frango congelado tombou. O motorista sofreu ferimentos leves e foi socorrido, sendo encaminhado ao pronto-socorro de Cambará para atendimento médico. Carro atropela e mata pedestre na estrada de Santo Antônio da Platina, no Paraná. Na noite de ontem, quarta-feira, por volta de 20h30, na rodovia de Santo Antônio da Platina, no trecho entre Ribeirão do Pinhal a Santo Antônio da Platina, um veículo Sandero, placas de Criciúma, Santa Catarina, atropelou o pedestre por nome Célio Carvalho Daniel, de 58 anos, natural de Conselheiro Mairinque, e morava em Santo Antônio da Platina, onde trabalhava como pedreiro. Segundo informações, o pedreiro Célio Carvalho Daniel, de 58 anos, saiu a pé com seu irmão de um pesqueiro e acabou invadindo a pista quando foi atropelado. O motorista do automóvel estava com sua esposa e relatou à polícia que tentou evitar, mas foi impossível, pois o Célio, ele entrou na frente do carro. O casal do automóvel é do bairro Água Branca, zona rural de Santo Antônio da Platina. Permaneceu no local até a chegada do resgate. O pedestre Célio Carvalho Daniel, de 58 anos, ele veio a óbito. Participação do repórter Marcos Fernandes.

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0: explosão de alegria na sua sintonia. As mais já começou. E eu, Edson Costa, tô trazendo o astral lá no alto pra sua tarde. Se liga nessa programação, porque só tem pedrada musical, isso mesmo. E não esquece, na Rádio Paranapanema FM, o importante é ter você. Então solta a voz, levanta essa energia positiva e bora curtir.
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0: dessa sequência, mas não desliga. Já já a gente volta com mais sucessos e muita animação com as mais mais.
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7: De volta com muitas dicas aqui no Toque de Mulher.
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8: Cuidados ao usar caneta emagrecedora. Alguns cuidados são importantes ao usar a caneta emagrecedora, como fazer o acompanhamento com endócrino de forma regular, não aumentar a dose por conta própria, mas somente após avaliação e indicação do endocrinologista. Comunicar ao médico o surgimento de efeitos colaterais, evitar consumir bebidas alcoólicas, informar ao médico imediatamente caso engravide durante o tratamento, no caso das mulheres. Além disso, é importante também beber 2 litros de água por dia para manter o corpo hidratado e evitar a desidratação caso surja diarreia ou vômitos.
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7: Daqui a pouquinho eu conto mais dicas para vocês. Fiquem ligadinhas, tá?
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11: A gente segue no clima do alto astral aqui na sua rádio Paranapanema.

0: Ipanema FM. O importante é ter você com as mais. Continua com tudo. Então, aumente o som e vem comigo.
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0: tempo de pegar um cafezinho, dá? Pegar um café e voltar rapidinho? Porque o intervalo é curtinho, curtinho, e eu já volto com mais alegria e música boa pra você.
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18: Voltamos com tudo, minha gente. As Mais Mais aí tá no ar. E agora é muita música boa, muita animação pra deixar sua tarde incrível. Vem comigo que tem mais som pra você.

0: Vamos dar aquele break especialzinho, vamos, né? Mas eu tô aqui, tá? Tô te esperando, sabe onde? Em nosso WhatsApp também, 14 998 330610, e nas redes sociais também, @RádioParanapanema. Não deixe de mandar sua mensagenzinha, porque rapidinho tem mais música.
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7: Alô, Piraju e região, quero sentir essa energia lá no alto. Um abraço pro Marcelo e a Elizabeth do Eldorado, sempre sintonizados. Também a galera do bairro Estação, bora curtir? Oi, Luciano, oi, Lu Moreira e Jessiquinha. Tamo junto nessa vibe. E também o pessoal aí do Codes Paulo. Quem tá na escuta, segura aí que tem muita música chegando.

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3: É o som do campo tocando mais alto pra você. Já já tem sorteio lá da vitrine do cowboy e também da Veste 10 pro Dia das Mães, hein? Ó, 998330610, a Juliette César participando com a gente por aqui, comigo, JP Ribeiro. Quem mais? É, choveu de participação aqui, a Rafaela Garcia, um beijo pra Rafaela. Um beijo pra quem mais aí, de Leuza Gomes, o pessoal do Jardim Flamboyant também sempre com a gente. A Bruna Schmidt, um beijo aí pra vocês. JP, hoje eu quero ganhar, hein? É a Maria Isabela. JP, sorteia aí, Maria Aparecida. E também nosso parceiro Paulinho, sempre por aqui com a gente. Vai mandando aí, 998330610.

0: Mas com a diferença, nós não precisamos mais pagar.
1: É isso aí, Fernando e Sorocaba, companheiro, bebê. Vamos que vamos, sintonia deliciosa e gostosa. Já que vocês não têm dinheiro agora, vocês limparam o boteco, agora vocês têm dinheiro, né, gente? 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
1: 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E ó, hoje é quinta, amanhã a Cris tá de volta, tá bom? Sexta-feira ela tá de volta com muito mais para você aqui no Porteira Sertaneja. Tem modão, DJ?
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0: Estamos quase chegando no final. Também chegou a hora da gente fazer aquele sorteio, né, gente? Ó, hoje tem os brindes pra você aqui da Veste 10, que a Carolzinha passou e deixou. E também tem lá pra você dos nossos parceiros da Vitrine do Cowboy. Eita, chonadão!
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0: Vai lá, DJ! Amanda Domingues tá levando pra você da Vitrine do Cowboy, hein? Alô, Amandinha! Você é a ganhadora, bebê!
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0: Agora tem da Veste 10, hein, DJ?
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0: Da Veste 10, quem tá levando é a Selma Regina, final do telefone 528. Alô, Selma! Da Veste 10 é você passar aqui na rádio e tirar o cupom, tá? Da Veste 10, Selma Regina e Amanda Domingues, da Vitrine do Cowboy.

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0: canal de drenagem de São Leopoldo, além de novos sistemas de contenção e proteção nas bacias do Rio Gravataí, Arroio, Feijo, Eldorado do Sul e Vale dos Sinos.
1: Hoje, na apresentação da Voz do Brasil, eu, Mariana Jungmann, Inazi Brum.
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1: Tarifas comerciais, combate ao crime organizado, minerais críticos.
2: Alguns dos temas abordados hoje em reunião do presidente Lula com o presidente dos Estados Unidos, Donald Trump.
1: E quem está em Washington e traz todas as informações desse encontro é a repórter Luana Karen. Oi, Luana, boa noite.
3: Boa noite, Mariana, Nazi. Boa noite aos ouvintes da Voz do Brasil. A reunião entre Lula e Donald Trump durou 3 horas, divididas entre reunião privada e almoço de trabalho. Lula foi recebido pelo presidente norte-americano na porta da Casa Branca. Do lado brasileiro, a comitiva contou também com 5 ministros de Estado. A relação comercial entre os dois países, estremecida após a imposição de tarifas extras a produtos brasileiros, esteve em pauta. Lula disse que sugeriu a Trump a criação de um grupo de trabalho para discutir a questão das tarifas comerciais.
4: Então eu falei assim, doutor Trump, vamos fazer o seguinte, vamos colocar um grupo de trabalho e vamos permitir que esse moço da indústria do comércio do Brasil, junto com o teu moço do comércio, sentem em 30 dias, apresente para nós uma proposta para a gente poder bater o martelo. Sabe, quem tiver errado vai ceder, se a gente tiver que ceder, nós vamos ceder, se você tiver que ceder, vocês vão ter que ceder.
2: E Luana, outro tema discutido na reunião foi a questão dos minerais críticos, o que é que o presidente Lula relatou sobre isso?
3: Olha, Nazi, o presidente Lula defendeu a cooperação no que diz respeito à exploração de terras raras e minerais críticos, como lítio, cobalto e níquel. Esses minerais são fundamentais para a indústria bélica e de tecnologia. A proposta feita pelo presidente Lula a Donald Trump é que parte do beneficiamento da produção seja feita no Brasil.
4: O Brasil tem obrigação de ter uma regulamentação em que o Brasil seja soberano. O Brasil tem obrigação de compartilhar com quem queira participar conosco, seja os Estados Unidos, a China, a Alemanha, a França, qualquer um que quiser, a Índia, o Brasil estará aberto a construir parceria. O que nós não queremos é ser meros exportadores dessas coisas. Nós não queremos repetir o que aconteceu com a prata na América Latina, com o ouro. Nós queremos que o Brasil seja o grande ganhador dessa riqueza que a natureza nos deu.
1: O Luana, e o enfrentamento ao crime organizado era um dos temas aguardados para serem tratados nessa reunião, né? O que foi discutido aí em relação a isso?
3: É isso mesmo, Mariana. Olha, o presidente Lula se colocou à disposição para estabelecer parcerias relacionadas ao combate à lavagem de dinheiro e ao tráfico de armas. E lembrou que é preciso dar alternativas econômicas para que as pessoas possam sobreviver. O presidente disse ainda que entregou a Trump um documento listando as medidas do governo para enfrentar o crime organizado e as propostas para a cooperação entre os países.
2: Então, Luana, o clima geral da reunião foi positivo, não é isso?
3: Pois sim, Nazi. Tanto os ministros quanto o presidente Lula saíram otimistas e animados da reunião com Donald Trump. Em uma rede social, o presidente norte-americano chamou Lula de presidente dinâmico e disse que a reunião foi muito boa. Lula reforçou que o Brasil está aberto a discutir qualquer tema com os Estados Unidos.
4: Então eu saio muito, muito satisfeito da reunião. Acho que foi uma reunião importante para o Brasil e importante para os Estados Unidos. O Brasil está preparado para discutir com qualquer país do mundo qualquer assunto. Nós não temos veto, não tem assunto proibido. A única coisa que nós não abrimos mão é da nossa democracia e da nossa soberania. O resto é tudo discutível.
3: Ao fim da reunião, sobrou espaço até para brincadeiras sobre a Copa do Mundo de futebol. O presidente Lula disse que pediu que Trump não revogue o visto de nenhum jogador brasileiro e disse que o Brasil sairá campeão dos Estados Unidos. Mariana Inazi.
1: Luana Karen falando com a gente ao vivo de Washington. Obrigada, Luana, pelas informações.
2: O turismo turismo brasileiro está a todo vapor. Já são mais de 2 milhões de postos de trabalho criados entre janeiro e março.
1: Ainda no primeiro trimestre, o fluxo de visitantes internacionais ultrapassou a marca de 3 milhões de turistas.
2: E essa semana, a cidade de Fortaleza se transforma num centro estratégico do setor com o Salão do Turismo.
1: O Brasil ganha novo impulso com o anúncio de uma linha de financiamento para microempreendedores de baixa renda.
2: A linha de crédito especial deverá atender, por exemplo, guias de turismo, motoristas, vendedores ambulantes e artesãos.
1: As novidades foram anunciadas pelo presidente em exercício, Geraldo Alckmin.
5: O encontro marca o lançamento de novas políticas públicas para fortalecer o turismo brasileiro. Entre as medidas anunciadas está uma nova linha de crédito voltada para microempreendedores individuais de baixa renda. Cada microempreendedor pode acessar até R$ 21 mil reais em crédito. A linha conta com garantia do Fundo de Operações e tem apoio inicial de até R$ 100 milhões de reais. O financiamento é voltado a quem está no Cade Único e enfrenta dificuldades para acessar crédito. Segundo o ministro do Desenvolvimento e Assistência Social, Família e Combate à Fome, Wellington Dias, a ação pode levar pessoas que hoje recebem o Bolsa Família a serem futuros empregadores.
6: A gente vai abrir o Cadastro Único, vamos qualificar essas pessoas juntos, garantir as condições para o emprego ou para um pequeno negócio.
5: De acordo com o ministro do Turismo, Gustavo Feliciano, a proposta é transformar pequenos negócios em fonte de renda estável e ampliar a autonomia das famílias.
7: O turismo real é aquele que o visitante sente na pele. Isso é justiça social na veia, trocando a dependência pelo protagonismo.
5: Outra novidade é o lançamento de um guia inédito para qualificar o atendimento a turistas neurodivergentes. Para o ministro Gustavo Feliciano, algumas medidas simples podem fazer grande diferença no acolhimento.
7: Queremos que cada museu e hotel brasileiro saiba receber quem percebe o mundo de forma diferente, mas o vive com a mesma intensidade.
5: Ao participar da cerimônia de abertura, o presidente em exercício, Geraldo Alckmin, comemorou o crescimento da entrada

0: estão entre os estados com maior número de cidades incluídas na nova etapa. O reforço da rede faz parte das ações do novo PAC, inclui a instalação de novos pluviômetros automáticos, equipamentos que acompanham o volume de chuva e ajudam na emissão de alertas mais precisos para a defesa civil. Segundo o Semadem, o aumento dos eventos climáticos extremos exige mais investimento em prevenção e monitoramento. O órgão também construirá um novo data center para ampliar a capacidade de processamento de dados e melhorar o acompanhamento das áreas de risco. Atualmente, mais de 2 mil municípios brasileiros são considerados vulneráveis a desastres como enchentes e deslizamentos. O objetivo do governo é ampliar o monitoramento para todas essas cidades nos próximos anos. Claudimário Carvalho, para a Voz do Brasil.
1: Microempresas e empresas de pequeno porte com dívidas podem acessar o Desenrola Empresas para conseguir melhores condições de pagamento e limpar o nome.
2: 2 milhões de pequenos e microempreendedores podem ser beneficiados em um primeiro momento.
1: Podem participar aquelas empresas que já contrataram crédito pelo Procred 360 ou Pronamp.
2: O programa oferece vantagens como maiores prazos de pagamento e de carência e aumento nos limites de crédito.
3: Poderão ser renegociadas dívidas contratadas até 31 de janeiro de 2026, com atraso mínimo de 90 dias. O programa vai beneficiar empreendedores e microempreendedores com melhoria nas condições de crédito nos programas existentes. E a expectativa é de beneficiar mais de 2 milhões de negócios. No Procred 360, voltado a empresas com faturamento anual de até R$360 mil, a carência passa de 12 para 24 meses e o prazo total de pagamento sobe de 72 para 96 meses. O limite de crédito aumenta de 30 para 50% do faturamento, podendo chegar a 60% no caso de empresas lideradas por mulheres, com teto de R$180 mil. Já no Pronamp, voltado a empresas com faturamento anual de até R$4.800.000, a carência também passa para 24 meses. O prazo total sobe para 96 meses e o limite total de crédito aumenta de R$250 mil para R$500 mil. Segundo o ministro do Empreendedorismo, da Microempresa e da Empresa de Pequeno Porte, Paulo Pereira, o endividamento não afeta só o consumo, como compromete a atividade produtiva quando atinge pequenos negócios.
4: Empresas que está negativada ou tem situação de inadimplência não conseguem investir nos seus equipamentos, no aumento da sua produtividade, no crescimento da sua capacidade de comercializar. Por isso, a ideia do presidente Lula é devolver para as empresas fluxo de caixa, capacidade de investimento, possibilidade de contratação, que vai gerar, né, um dinamismo ainda maior na economia brasileira.
3: Para acessar o Desenrola Empresas, basta procurar o contato com o banco onde a dívida foi contraída e fazer a renegociação. Com locução de Thaísa Vitória, reportagem Luciana Colares de Holanda.
1: A produção industrial brasileira cresceu pelo terceiro mês seguido.
2: A expansão foi de 0,1% na passagem de fevereiro para março.
1: Em relação a março do ano passado, o aumento na produção industrial foi de 4,3%.
2: O gerente de pesquisa do IBGE, André Macedo, destaca os setores que mais cresceram em março.
5: As influências positivas mais importantes foram assinaladas por coque, produtos derivados do petróleo e biocombustíveis e produtos químicos. A atividade de produtos derivados do petróleo e biocombustíveis, que marcou o quarto mês seguido de crescimento na produção e avançou nesse período 11,5%, foi impulsionada em grande parte pela maior produção de óleo diesel, enquanto que no setor de produtos químicos observa-se a maior produção dos produtos ligados ao setor agrícola.

0: de fortalecer comunidades, ampliar oportunidades e enfrentar o racismo de forma articulada. A Unidade Gaúcha é a terceira do país. Todas foram construídas numa parceria entre o governo do Brasil, estados e municípios. E cada uma custou cerca de R$1 milhão. A ministra da Igualdade Racial, Raquel Barros, fala da importância desse espaço para a comunidade negra do país.
1: As mulheres negras sempre precisam de apoio, sofrem muitas violências e a gente não tinha um espaço adequado para receber essas pessoas. É um trabalho de promover dignidade para quem mais precisa e a população negra é a maioria nesse país e a gente sabe que a gente já precisa avançar muito, mas existe uma escolha desse governo e a escolha desse governo é fazer com que o Brasil seja um Brasil que tenha direito para todas as pessoas.
0: O espaço possui atividades permanentes de ações educativas voltadas ao fortalecimento da identidade negra. E ainda neste primeiro semestre, mais 3 casas da igualdade racial serão inauguradas no país. 2 em Minas Gerais e 1 na Bahia. Reportagem Cleide Lopes.
2: Começa oficialmente no dia 21 de junho.
3: E por isso o Ministério da Saúde está alertando para a vacinação contra a gripe mais comum durante o frio.
2: Entre os grupos prioritários estão crianças, gestantes, idosos, pessoas com doenças crônicas, indígenas e quilombolas.
4: Com a proximidade do inverno, a procura pela vacina contra a gripe tem aumentado na Unidade Básica de Saúde número 1 em Brasília. Nesta quarta-feira, no período da tarde, a movimentação era intensa, mas Cláudio Regis Rangel aguardava sua vez na fila pacientemente. Para ele, que é professor de educação física, a vacinação é indispensável.
5: Que coisa pior do que ficar doente. Segundo, que eu não quero também transmitir para as pessoas, que eu trabalho com pessoas de 60 a mais. Então, não posso nem resfriar.
4: Quem também aguardava a vez para se imunizar era Ivonilde Maria de Mesquita Gomes. A aposentada conta que se vacina regularmente e hoje separou o período da tarde para tomar o imunizante contra a gripe.
6: Desde que eu completei 60 anos que eu faço, né? Porque se você fica gripada, bem, os sintomas são mais leves, sabe?
4: Mais de 17 milhões de doses da vacina contra a gripe já foram distribuídas no país pelo governo. As doses reforçam os estoques das UBSs para a campanha nacional de vacinação contra a influenza, que começou em 28 de março nas regiões nordestinas, Nordeste, Centro-Oeste, Sul e Sudeste, realizada anualmente pelo Ministério da Saúde, com apoio de estados e municípios. A mobilização prioriza crianças, gestantes e idosos com 60 anos ou mais, grupos mais suscetíveis a formas graves da doença. Éder Gatti, diretor do Programa Nacional de Imunizações, explica que a vacina é a principal forma de prevenção e os imunizantes atuais reduzem hospitalizações.
7: É uma vacina que protege muito bem, ela é produzida no Brasil pelo Instituto Butantan e ela protege para 3 tipos de vírus da gripe e o objetivo dela é principalmente evitar hospitalização e morte.
4: O diretor do Programa Nacional de Imunizações destaca também que a vacina disponibilizada no SUS é segura.
7: É uma vacina muito segura, o Brasil usa ela já há mais de 2 décadas e todos os anos a gente renova a composição dessa vacina conforme orientações da Organização Mundial de Saúde.
4: Além da vacina contra a gripe, o SUS oferece imunização contra o vírus sincicial respiratório para gestantes entre a 28ª e a 36ª semana de gestação. Ela protege os bebês contra bronquiolite e formas graves de infecções respiratórias, transferindo anticorpos via placenta. A aplicação é dose única e recomendada em cada gestação. Reportagem Gabriela Noronha.
2: E o Brasil já atingiu a marca de 1 milhão de gestantes vacinadas contra o vírus sincicial respiratório, causador de doenças como bronquiolite e a pneumonia em bebês.
3: A vacinação das gestantes vem sendo oferecida de forma inédita pelo SUS e garante a proteção dos bebês nos primeiros dias de vida, quando eles são mais vulneráveis a terem complicações graves provocadas pelos vírus.
2: Além da vacina, o SUS também passou a oferecer o Nirsevimab, um medicamento que garante a proteção imediata imediata contra o vírus e é indicado para prematuros e crianças pequenas com comorbidades, como doenças cardíacas e pulmonares.
3: O ministro da Saúde, Alexandre Padilha, destacou que a

0: vacina introduzida em dezembro na rede pública já reduziu em 63% a morte de bebês pelo vírus sincicial respiratório e em mais de 50% os casos de internação por esse vírus.
1: Padilha também convocou as mamães a se protegerem.
2: Gestante, a partir da 28ª semana, se vacine para bronquiolite. Nasceu bebê prematuro, Nirsevimab já disponível nas maternidades.
1: E um recorde na saúde do país. O Brasil registra número histórico de transplantes em 2025.
0: Ao todo foram 31 mil procedimentos, o que representa um aumento de 21% em relação a 2022.
1: De acordo com o Ministério da Saúde, o número é resultado dos investimentos em melhoria logística e distribuição entre os estados.
0: No ano passado foram destinados R$1,5 bilhão para o Sistema Nacional de Transplantes, um crescimento de 37% comparado a 2022.
1: Além disso, o aumento de transplantes também conta com o esforço da Força Aérea Brasileira no transporte ágil dos órgãos e equipes médicas. Foram mais de 4 mil voos nesse período.
0: O esporte brasileiro atinge marca histórica e chega ao recorde de contemplados pelo Bolsa Atleta.
1: O programa oferece apoio financeiro a mais de 11 mil esportistas e garante condições de treinamento e participação em competições nacionais e internacionais.
3: O programa Bolsa Atleta alcançou em 2026 o maior número de beneficiários da história. Com a inclusão de mais 32 atletas, o total chega agora a 11.214 contemplados em todo o país. Um aumento de 10% em relação ao recorde anterior de 10.196 registrado em 2025. Os novos beneficiários fazem parte da categoria Atleta Pódio, voltada a esportistas de alto rendimento, que estão entre os melhores do mundo em suas modalidades. Ao todo foram incluídos atletas olímpicos, paralímpicos e surdo-olímpicos, com destaque para modalidades como natação, atletismo, judô e ciclismo, além de atletas guia que auxiliam competidores com deficiência visual. O Bolsa Atleta é um programa coordenado pelo Ministério do Esporte que oferece apoio financeiro para treinamento e participação em competições. O benefício atende diferentes fases da carreira esportiva, desde a base até o alto rendimento, com foco em garantir condições para o desenvolvimento dos atletas brasileiros. Wilson Santa Fé, para a Voz do Brasil.
1: E essas foram as notícias do Governo do Brasil.
0: Uma realização da Secretaria de Comunicação Social da Presidência da República.
1: Com produção da empresa Brasil de Comunicação.
0: Fique agora com as notícias do Poder Judiciário e do Congresso Nacional. Uma boa noite.
1: Boa noite para você e até amanhã.
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6: STF autoriza nova fase da operação Compliance Zero.
7: Ex-governador do Acre, Gladson Cameli, é condenado a mais de 25 anos de prisão, maior pena já aplicada pelo STJ.
6: Ministra Carmen Lúcia participa da última sessão de julgamentos, ocupando a presidência do TSE.
7: Boa noite, eu sou Carlos Eduardo Cunha.
6: E eu sou Walter Lima.
7: O STF autorizou a nova fase da Operação Compliance Zero.
6: O ministro André Mendonça atendeu o pedido da Polícia Federal. Marcelo Della Libera.
8: O ministro do STF, André Mendonça, autorizou a operação que investiga fraudes envolvendo o Banco Master. A Polícia Federal aponta indícios de que o senador Ciro Nogueira teria atuado em favor do banqueiro Daniel Vorcaro em troca de vantagens indevidas. A decisão também determinou a prisão temporária de Felipe Vorcaro, apontado como operador financeiro do esquema. A investigação apura suspeitas de corrupção, lavagem de dinheiro e ocultação patrimonial.
7: O ex-governador do Acre, Gladson Cameli, foi condenado a 25 anos e 9 meses de prisão.
6: Essa foi a maior pena já aplicada pelo STJ em uma ação originária. Fátima Uchoa.
9: Segundo a acusação, Cameli era o líder de uma organização criminosa composta por núcleos familiares, políticos e empresariais. E os atos ilícitos iniciados em 2019 já teriam provocado prejuízo superior a 16 milhões de reais aos cofres públicos. Ele foi condenado pela prática de crimes como lavagem de dinheiro e fraudes em licitações. A Corte Especial do STJ também determinou o pagamento de multa e de indenização ao Estado do Acre no valor de mais de 12 milhões de reais, além da perda do cargo de governador. Mas Cameli já havia renunciado no mês passado, pretendendo concorrer ao Senado. A relatora foi a ministra Nancy Andrighi.
7: Ministra Carmen Lúcia participa da última última sessão de julgamentos ocupando a presidência do TSE.
6: Ela reafirmou a luta pela democracia e igualdade feminina. Fábio Ruas.
10: Aplaudida de pé pelo plenário, após a exibição de um vídeo sobre a trajetória dela, a ministra encerrou mais um ciclo no TSE, reafirmando o compromisso com a democracia e com a ocupação de espaços de poder por mulheres. Carmen Lúcia foi a primeira mulher a presidir o Tribunal da Democracia. No primeiro ciclo no TSE, ela presidiu a corte de abril de 2012 a novembro de 2013.
11: Candidatas têm mais dificuldades que os candidatos, as advogadas têm mais dificuldades que os advogados, as defensoras públicas têm mais dificuldades que os defensores. Isto não é um problema de civilidade, isso é um problema de humanidade.
10: A posse do ministro Nunes Marques na presidência do TSE e do ministro André Mendonça na vice-presidência vai ser na próxima terça-feira, dia 12 de maio.
7: Desembargadora Margarete Costa toma posse administrativa como ministra do TST.
6: Ela será a 12ª mulher a ocupar o cargo. William Nascimento.
12: Margarete Costa já soma 36 anos de carreira na magistratura trabalhista. Ela será a 12ª mulher a ocupar o cargo desde que o tribunal foi instalado em setembro de 1976. A ministra iniciou a trajetória como juíza do trabalho na década de 1990. Em 2014, foi promovida a desembargadora no TRT-5 da Bahia, tendo inclusive atuado como desembargadora convocada no TST.
7: TRF2 mantém na Justiça Federal ação do MPF contra a Igreja Universal por assédio judicial a jornalista.
6: Com o novo resultado, a ação retorna à Justiça do Rio de Janeiro. Sabrine Menezes.
13: O caso começou em 2020, quando 144 ações praticamente idênticas foram ajuizadas por pastores da Igreja Universal do Reino de Deus em 19 estados contra o jornalista. A apuração do MPF identificou que as petições tinham um padrão e foram ajuizadas no mesmo período, indicando atuação coordenada para dificultar a defesa e sobrecarregar o judiciário. Para o TRF2, como o MPF é autor do caso, a competência é da Justiça Federal e não da Justiça Estadual. Na ação, o MPF pede a condenação da Universal ao pagamento de indenização mínima de R$5 milhões por danos morais coletivos, que deverão ser destinados a iniciativas de proteção à liberdade de imprensa.
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7: Boa noite.
6: E até amanhã.
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1: Eu sou Paula Groba.
2: E eu sou Ricardo Nakaoka.
1: E estes são os destaques de hoje do Jornal do Senado, que começa agora.
2: Nova lei endurece regras e combate fraudes no seguro defeso.
1: Comissão aprova proibição de ligações automáticas de telemarketing.
2: Projeto cria rede de proteção para trabalhadoras domésticas vítimas de violência.
1: Boa noite.
2: Boa noite.
1: A denúncia de agressões e tortura contra uma trabalhadora doméstica grávida no Maranhão acendeu um alerta sobre a violência sofrida por mulheres dentro do ambiente de trabalho.
2: Diante da repercussão do caso, chegou ao Senado um projeto que cria uma rede nacional de proteção para trabalhadoras domésticas vítimas de abusos e maus tratos. Repórter Alexandre Campos.
3: Pela proposta, o atendimento deverá ser integrado e respeitar o tempo, a vontade e as decisões da vítima de violência doméstica. Segurança da pessoa agredida, discrição, linguagem acessível e respeitosa também deverão ser observadas pelos agentes da rede de acolhimento. Por outro lado, serão vedadas condutas que revitimizem a pessoa agredida, discriminação ou preconceito contra ela, demora na prestação de apoio e pedidos desnecessários de relato do ocorrido. A autora do projeto, a senadora doutora Eudócia, do PSDB de Alagoas, afirmou que a ausência de um protocolo nacional pode comprometer a segurança e proteção das vítimas de violência doméstica.
4: O protocolo contribuirá para aumentar as denúncias de violência contra as mulheres que se sentirão amparadas pela lei e encorajadas a procurar ajuda.
3: O projeto ainda prevê indicadores de avaliação para apurar a qualidade do atendimento. Em caso de descumprimento do protocolo, tanto o órgão como o agente responsável estarão sujeitos à sanção.
1: E o programa Antes que Aconteça, de prevenção à violência doméstica e ao feminicídio, apresentado pela senadora Daniela Ribeiro, virou lei.
2: A iniciativa soma ações de educação, acolhimento às vítimas e vigilância aos agressores. Repórter Raíssa Abreu.
5: A iniciativa da senadora Daniela Ribeiro, do PP da Paraíba, prevê ações educativas, estruturas de apoio às vítimas em instituições públicas e privadas e medidas de proteção, como o uso da inteligência artificial para monitorar agressores. Durante a votação da proposta em plenário, a senadora destacou a formação de defensoras populares, capacitadas para evitarem os casos de violência.
6: Não precisa mais a história de briga de marido e mulher, ninguém meter a colher, não. Todo mundo mete a colher, sim. E isso é para salvar vidas. Quando vê ali que aquela mulher disse assim, não, mas eu não quero denunciar porque é o pai dos meus filhos. A gente sabe que tem todas essas dificuldades. Mas aí, essa defensora popular tem a condição de fazer a denúncia.
5: Também estão previstas ações de recuperação e reeducação de agressores, como as rodas de conversa.
1: Em meio ao aumento de denúncias de fraudes em benefícios sociais, o governo federal endureceu as regras para a concessão do seguro defeso, pago a pescadores artesanais durante o período em que a pesca é proibida.
2: A nova lei, sancionada pelo presidente Lula, cria mecanismos mais rigorosos de controle e prevê punições mais severas para irregularidades. Os detalhes com o repórter Henrique Nascimento.
7: A nova lei do seguro defeso cria exigências como identificação biométrica e inscrição no cadastro único para pescadores artesanais terem acesso ao benefício. O texto também autoriza o pagamento de parcelas pendentes de anos anteriores, desde que os pedidos tenham sido feitos dentro do prazo legal. Durante a votação no Senado, parlamentares divergiram sobre os mecanismos de controle previstos na proposta. O senador Rogério Marinho, do PL do Rio Grande do Norte, criticou pontos do texto e afirmou que as mudanças poderiam facilitar irregularidades.
8: O governo do PT disse, olha, nós queremos evitar os furos, queremos evitar os ralos, queremos evitar a corrupção, porque a CGU identificou os problemas. Aí o relatório vem na contramão.
7: Já o relator da proposta, senador Beto Faro, do PT do Pará, rebateu as críticas e afirmou que a lei amplia as punições para fraudes.
9: Não é verdade que aqui se afrouxa qualquer questão, muito pelo contrário, é mais punição inclusive. As entidades, elas são chamadas a colaborar com o governo.
7: A nova nova legislação também amplia a transparência do programa e cria regras de atualização cadastral dos pescadores.
1: E o Congresso Nacional vai analisar duas medidas provisórias editadas pelo governo federal que destinam até 14,5 bilhões de reais para o financiamento de caminhões, ônibus e micro-ônibus. O objetivo é reduzir os impactos econômicos dos conflitos no Oriente Médio e renovar a frota rodoviária do país.
2: Outra medida abre crédito extraordinário de 17 bilhões de reais para ampliar o acesso ao crédito. Transportadores autônomos, cooperativas e empresas do setor poderão contratar o financiamento até o dia 28 de agosto.
1: Ligações automáticas que interrompem o trabalho, o descanso e até o sono dos brasileiros podem estar com os dias contados. A Comissão de Ciência e Tecnologia do Senado aprovou um projeto que proíbe chamadas de telemarketing feitas por robôs sem qualquer atendimento humano.
2: Pelo texto, o uso de ligações automatizadas só será permitido para confirmação de uma compra ou contrato feitos anteriormente em outro canal de venda. Repórter Rodrigo Rezende.
10: Se você tem um celular, é muito provável que já se cansou de receber dezenas, às vezes centenas de ligações de números desconhecidos com mensagens automáticas oferecendo produtos dos mais diversos, de planos de academia a empréstimos consignados. Muita gente nem atende mais o telefone por causa disso. A Comissão de Ciência e Tecnologia do Senado aprovou um projeto do senador Ciro Nogueira, do Progressistas do Piauí, que proíbe ações de telemarketing para venda ou adesão de produtos sem que haja intervenção humana. Ou seja, ficariam vedadas as abordagens telefônicas automáticas com os chamados robôs. O relator da proposta, senador Hamilton Mourão, do Republicanos do Rio Grande do Sul, afirmou que os consumidores estão cansados do excesso de ligações automatizadas.
11: Hoje, volta e meia, a gente recebe uma sequência de ligações que são efetivamente ligações feitas por robôs. E esse projeto vem exatamente para impedir que essas coisas continuem a acontecer.
10: Mourão acatou uma emenda que prevê que o uso de ligações automatizadas só será permitido para confirmação de uma compra ou contrato feitos anteriormente em outro canal de venda, um processo conhecido como dupla checagem. A proposta segue agora para análise da Câmara dos Deputados.
1: E em muitas regiões do Brasil, fazer uma ligação ou acessar a internet ainda é um desafio diário. Para tentar mudar essa realidade, a Comissão de Ciência e Tecnologia aprovou um projeto que amplia a cobertura de celular e internet em áreas de difícil acesso.
2: A proposta ainda passará por uma segunda votação antes de seguir para a Câmara dos Deputados. Repórter Márcio Maturana.
12: Operadoras de celular e de internet podem ter que assumir compromisso de abrangência na cobertura para atender a regiões de difícil acesso ou menos atraentes economicamente. Um projeto aprovado em primeiro turno na Comissão de Ciência e Tecnologia previa essa obrigação apenas em áreas rurais, mas a delimitação foi retirada pelo relator, o senador Hamilton Mourão, do Republicanos do Rio Grande do Sul.
13: Entendemos que a lei não deve delimitar uma destinação específica para os recursos oriundos dos leilões de radiofrequência, como no caso o atendimento de áreas rurais. Isso porque a tecnologia é dinâmica e o objetivo de cobertura do campo pode ser alcançado sem uma amarra legal que pode engessar a aplicação dos investimentos.
12: Pelo texto, os compromissos das empresas associadas à exploração das faixas de frequência de celular e internet devem representar pelo menos 90% do valor mínimo da licitação. Esse projeto agora aguarda uma segunda votação na própria Comissão de Ciência e Tecnologia antes de seguir para a Câmara dos Deputados.
1: O presidente do Senado, Davi Alcolumbre, anunciou o lançamento do site História do Senado. O portal já está disponível e reúne fatos marcantes da instituição. A iniciativa celebra os 200 anos do marco inicial do Parlamento Brasileiro, quando foi instalada a Assembleia Geral Legislativa em 1826.
2: Alcolumbre destacou que o especial Senado 200 anos inclui 8 documentários sobre momentos importantes da atuação da Casa. O site também reúne análises das constituições brasileiras, registros de posses presidenciais e textos sobre a participação do Senado em temas fundamentais, como relações internacionais, meio ambiente, direitos humanos, cultura e patrimônio. Para o presidente do Congresso Nacional, a iniciativa amplia o acesso da sociedade às informações, ao oferecer conteúdo amplo e organizado.
14: Ao celebrar o bicentenário, o Senado Federal reafirma o seu compromisso com a memória, a democracia e o conhecimento histórico. O site Hoje foi concebido como espaço público acessível a pesquisadores, estudantes e cidadãos interessados no papel do parlamento na formação do Estado brasileiro.
2: Com edição de Paula Groba e trabalhos técnicos de João Lira, o Jornal do Senado fica por aqui. Acompanhe agora as notícias da Câmara dos Deputados. Boa noite.
1: Boa noite e até amanhã.
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16: Aumenta a pena para assassinato e lesão de agentes públicos de segurança.
17: Câmara estabelece medidas para evitar acidentes com animais silvestres.
16: Parlamentares aprovam política para exploração de minerais estratégicos.
17: Boa noite. Câmara aprova projeto que cria a Política Nacional de Produção e Beneficiamento de Minerais Considerados Estratégicos. O repórter Antônio Vital acompanhou a votação.
18: A Câmara dos Deputados aprovou o projeto que cria uma Política Nacional para Exploração e Beneficiamento de Minerais Críticos e Estratégicos, fundamentais para a fabricação de equipamentos de informática, para fornecimento de energia e defesa nacional. São exemplos de minerais estratégicos o lítio, cobalto, nióbio e terras raras, usados na fabricação de baterias, painéis solares e equipamentos eletrônicos. O projeto original foi apresentado pelo deputado Zé Silva, do União de Minas Gerais, e o texto final, elaborado pelo relator, deputado Arnaldo Jardim, do Cidadania de São Paulo, contempla também sugestões previstas em outras 14 propostas sobre o assunto. O projeto prevê incentivos para empresas do setor, e a ideia é estimular produtos industrializados no Brasil, com possibilidade, inclusive, de tributação sobre a exportação de minério bruto. A proposta também prevê a criação de um fundo garantidor de natureza privada, com recursos totais de 5 bilhões de reais, dos quais 2 bilhões serão aportados pelo governo federal para ajudar no financiamento das empresas. Outra fonte de recursos serão títulos emitidos no mercado. As empresas beneficiadas com incentivos fiscais terão que aplicar pelo prazo de 6 anos, no mínimo 0,3% de sua receita operacional bruta em projetos de pesquisa, desenvolvimento e inovação e outros 0,2% no fundo garantidor. Para isso, os projetos terão que ser aprovados por um conselho, batizado de Conselho Nacional para Industrialização de Minerais Críticos e Estratégicos. O Conselho terá representantes do governo, das empresas, de universidades, de estados e municípios. O Conselho foi criticado pelo deputado Gilson Marques, do Novo de Santa Catarina, que defendeu mais liberdade para as empresas, inclusive estrangeiras, investirem no Brasil.
19: Não tem que ter crédito fiscal direcionado ou regime especial complexo. Tem que ter redução geral da carga e não o contrário. Tem que evitar escolher os vencedores. Tem que ser livre a entrada de investimento externo e sem restrições de controle societário. A liberdade de exportação tem que ter uma ausência de obrigação de beneficiamento no Brasil.
18: A proposta original do governo previa a criação de uma estatal chamada Terrabras, com monopólio sobre a exploração de minerais críticos em regime de partilha, em que apenas o excedente da produção fica a cargo de empresas privadas. A criação de um conselho com poder de aprovar os projetos, com maioria de representantes do governo, acabou sendo aceita para permitir a aprovação. Para o deputado Bongás, do PT do Rio Grande do Sul, ter uma política definida em lei é melhor que nada.
20: Então, o avanço de hoje é nós termos uma legislação que permita esse regramento, que cria o fundo, que tem um conselho, que tem um comitê. Essa nós vamos votar sabendo que o debate sobre a soberania vai mais longe. E para isso, inclusive, nós temos que ter outra correlação nesse Congresso para a gente poder ter um dia uma Terrabras para administrar os bens.
18: Já deputados da bancada governista criticaram o projeto por não impor limites a empresas estrangeiras em um setor considerado estratégico. Foi o que disse a deputada Jandira Fegali, do PCdoB do Rio de Janeiro.
21: Mesmo que o texto tenha todas as expressões de defesa da soberania, que cria um conselho com vários poderes para, inclusive, determinar quem deve ou não deve estar dentro do Brasil. Mas se a lei não regula, não dá limites, não estabelece percentuais, qual é o limite do capital estrangeiro, se é que ele deve existir nessa intervenção em área tão estratégica, nós não estamos de fato fazendo a defesa da soberania nacional.
18: O projeto também prevê incentivos para a chamada mineração urbana, que é a obtenção de minerais críticos a partir do desmonte de produtos industrializados, como televisores, computadores e baterias. O relator, Arnaldo Jardim, disse que a proposta garante soberania nacional e estimula o beneficiamento no país.
0: O Brasil não pode ser mero exportador de commodities minerais. Deve ter estratégia, política, determinação de agregar valor, fazer o seu beneficiamento, fazer a transformação e usar isso, que é um atributo nosso geológico, como um instrumento claro de desenvolvimento.
18: O projeto que cria uma política nacional para exploração e beneficiamento de minerais críticos e estratégicos seguiu para análise do Senado. Da Rádio Câmara de Brasília, Antônio Vital.
15: Economia.
16: Welter, do PT do Paraná, comemora o lançamento do programa Desenrola 2.0 como medida para aliviar o endividamento das famílias. O deputado explica que a iniciativa prevê renegociação de dívidas com redução de juros, beneficiando milhões de trabalhadores.
4: Welter acrescenta que o programa busca enfrentar problemas como o alto custo do crédito, além do impacto das apostas e do consumo facilitado. Para ele, a medida deve contribuir para reorganizar a vida financeira das famílias e reduzir o peso das dívidas no orçamento doméstico.
15: Trabalho.
16: André Janones, da Rede de Minas Gerais, pede aprovação imediata da proposta de emenda que acaba com a escala 6x1. Ele critica atrasos e a instauração de uma comissão que, segundo ele, foi criada para ouvir apenas empresários, demonstrando tratamento desigual entre patrões e empregados.
4: André Janones reclama da falta de consultas a trabalhadores na concessão de benefícios fiscais e rejeita a proposta de compensação financeira do governo a empresas com o fim da jornada 6x1. Segundo ele, a população cobra mudanças e o cenário eleitoral aumenta a pressão sobre os parlamentares.
16: Patrus Ananias, do PT de Minas Gerais, defende o fim da escala 6x1, argumentando que o tema ganha relevância no contexto do Dia do Trabalho. Ele apela à sensibilidade social, humana e espiritual dos parlamentares para a aprovação da matéria e por mais qualidade de vida aos trabalhadores.
4: Patrus Ananias destaca sua experiência pessoal na defesa dos direitos trabalhistas e reforça que a jornada de 40 horas semanais, sem corte salarial, amplia o tempo para família, fé e lazer. Ele disse ainda que trabalhadores brasileiros ganham menos, tornando urgente a aprovação da proposta.
16: Silvio Antônio, do PL do Maranhão, apela ao governo federal para atender as reivindicações dos servidores técnico-administrativos das universidades federais em greve desde fevereiro deste ano. Segundo ele, a paralisação envolve 37 entidades e afeta o funcionamento das instituições.
4: Silvio Antônio alerta também para cortes em importações do Conselho Nacional de Desenvolvimento Científico e Tecnológico, o CNPq, comprometendo pesquisas científicas e projetos ligados às universidades federais. Ele pede medidas urgentes para garantir atividades acadêmicas e o desenvolvimento científico nacional.
15: Desenvolvimento Regional.
16: Paulo Pimenta, do PT do Rio Grande do Sul, destaca a atuação do governo federal na reconstrução do estado após as enchentes de 2024. O deputado afirma que a resposta à tragédia envolveu mais de 111 bilhões de reais com ações coordenadas por 18 ministérios.
4: Paulo Pimenta informa que famílias, empresas e produtores rurais receberam apoio para retomar suas atividades. Ele cita recursos para moradias, infraestrutura, escolas, unidades de saúde e para a renegociação da dívida estadual.
16: Ícaro de Valmir, do Republicanos de Sergipe, denuncia a falta de água em Aracaju e em municípios do interior após a concessão do serviço à iniciativa privada. O deputado afirma que a crise obriga moradores, hotéis e restaurantes a depender de caminhões-pipa para o abastecimento.
4: Ícaro de Valmir cobra do governo de Sergipe providências para normalizar o fornecimento de água. Ele critica a omissão do executivo estadual diante do problema e relata que famílias chegam a buscar água em locais impróprios.
16: Paulo Marinho Júnior, do PL, denuncia a precariedade da segurança pública e a má qualidade do atendimento médico no município de Caxias, no Maranhão. O parlamentar relata que a cidade enfrenta uma grave onda de violência marcada por homicídios e apreensões de grandes quantidades de entorpecentes.
4: No setor da saúde, Paulo Marinho Júnior relata a falta de leitos para crianças e o descredenciamento de uma clínica do SUS devido à perseguição política. Ele argumenta que o descaso administrativo e a inação dos órgãos fiscalizadores agravam a situação dos habitantes.
15: Transportes.
16: Átila Lins, do PSD do Amazonas, comemora a decisão da Justiça Federal que permite a continuidade das obras da BR-319. Segundo o deputado, a medida responde à ação movida pelo governo federal com o apoio da bancada amazonense no Congresso.
4: Átila Lins sustenta que a rodovia, especialmente em seu trecho do meio, é estratégica para acabar com o isolamento do estado e garantir o desenvolvimento regional.
16: Marina Silva, da Rede de São Paulo, contesta acusações de que pessoas do seu círculo familiar estariam envolvidas em processo que pede a suspensão temporária de editais para as obras na BR-319 que liga Manaus a Porto Velho. A deputada diz que informação divulgada no Senado é falsa.
4: Marina Silva defende que o debate sobre a BR-319 ocorra com informações corretas, sem ataques pessoais e com o devido cuidado ambiental, social e cultural que a região amazônica exige.
15: Meio ambiente.
16: Câmara aprova medidas para evitar acidentes com animais silvestres em rodovias. O repórter Marcelo Lacher nos conta como deve funcionar.
3: O plenário da Câmara aprovou um projeto que estabelece medidas para reduzir acidentes com animais silvestres, principalmente atropelamentos em estradas, rodovias e ferrovias. Pelo texto aprovado, estudos ambientais obrigatórios para obras e ampliação de rodovias e ferrovias deverão prever medidas para evitar atropelamentos. Com base nesses estudos, os órgãos responsáveis poderão exigir, por exemplo, a instalação de estruturas que facilitem a travessia dos animais, como passagens aéreas e subterrâneas, cercas, sinalização e redutores de velocidade. O projeto também determina que órgãos públicos e concessionárias que administram rodovias façam o monitoramento das áreas com mais acidentes. A proposta também cria um Cadastro Nacional de Acidentes com Animais Silvestres, que reunirá informações sobre ocorrências em todo o país. Esses dados deverão ser públicos e usados para orientar políticas de prevenção e melhorar a segurança nas estradas. As regras também passam a valer para estradas e ferrovias já existentes, que deverão se adaptar às novas exigências. No caso de concessões, essa adequação deverá respeitar o equilíbrio financeiro dos contratos já existentes. Relatora da proposta, a deputada Dula Salabeste, do PSOL de Minas Gerais, argumentou que o projeto ajuda a reduzir acidentes, protege a biodiversidade e melhora a segurança nas vias. Segundo ela, a medida organiza ações que hoje são adotadas de forma isolada e cria uma política mais estruturada para enfrentar o problema.
6: Para quem não sabe, no Brasil, a cada segundo, 15 animais silvestres são atropelados nas nossas rodovias. São mortos no Brasil por ano 500 milhões de animais em nossas rodovias. E aí vivemos essa contradição. Temos a maior biodiversidade, mas somos também o país que mais atropela animais em rodovias.
3: O projeto que estabelece medidas para evitar atropelamentos de animais silvestres em estradas, rodovias e ferrovias seguiu para análise do Senado. Da Rádio Câmara de Brasília, com informações de Daniele Lessa, Marcelo Larcher.
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16: 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O desafio é produzir uma videoaula com 5 a 10 minutos de duração sobre o papel do parlamento na história do Brasil e sobre a importância do patrimônio histórico e cultural do país.
22: Em tempos de fake news e de desinformação, a ideia é incentivar a pesquisa em fontes primárias, como o Arquivo Histórico da Câmara dos Deputados.
16: As obras devem estar prontas até o dia 15 de junho. Mais informações em cd.leg.br/eu e a lei.
22: Ah, e o concurso tradicional voltado para crianças e adolescentes continua de pé. O edital está na página, mas as inscrições só abrem em julho.
15: Direitos Humanos.
4: Raymond, do PT do Rio de Janeiro, relatou na Comissão de Administração e Serviço Público projeto que cria cotas para a contratação de pessoas com síndrome de Down em empresas públicas. O parlamentar considera que a medida garante inclusão e reconhece a capacidade produtiva desse segmento.
5: É um projeto riquíssimo. Ele diz que as empresas públicas de administração direta e indireta têm que ter uma cota de contratação das pessoas com síndrome de Down. Olha que coisa maravilhosa, é o projeto de inclusão para que essas pessoas com síndrome de Down sejam de fato reconhecidas como pessoas que trabalham, que podem trabalhar.
16: O projeto relatado por Raymond aponta que a inserção das pessoas com síndrome de Down no mercado de trabalho favorece o desenvolvimento das interações sociais e mentais do segmento. Hoje, segundo o IBGE, há cerca de 300 mil brasileiros nesta condição.
4: Padre João, do PT de Minas Gerais, registra a realização de mais uma Assembleia Geral dos Bispos do Brasil, organizada pela CNBB. O parlamentar reforça as denúncias feitas pela entidade contra a violência às mulheres, as guerras e os ataques às religiões.
16: De acordo com o padre João, os bispos criticaram a negação de territórios aos povos indígenas e o avanço do agronegócio sobre essas terras. Ele pede que dioceses e paróquias ampliem a divulgação das pautas sociais apresentadas pela CNBB.
15: Segurança Pública.
4: Câmara aprova aumento de penas para homicídios contra guardas portuários, policiais legislativos e agentes de segurança privada. O repórter Antônio Vital acompanhou a votação.
18: O plenário da Câmara aprovou o projeto que considera crime hediondo o assassinato de guardas municipais, agentes socioeducativos, agentes da guarda portuária, integrantes do sistema prisional, policiais legislativos e agentes de segurança privada. Isso no caso em que os crimes tiverem relação com a atividade dos agentes. Com isso, o homicídio praticado contra integrantes dessas categorias passa a ter pena de até 40 anos de prisão, no lugar da pena máxima atual de 30 anos. Hoje, a legislação já prevê aumento de penas para crimes praticados contra policiais, promotores, juízes e oficiais de justiça. A proposta também prevê aumento de penas para lesão corporal praticada contra guardas municipais, agentes socioeducativos, agentes de guarda portuária, integrantes do sistema prisional, policiais legislativos e agentes de segurança privada. Nesses casos, lesões corporais gravíssimas e lesões corporais seguidas de morte também serão consideradas crimes hediondos, com penas que podem aumentar em 2/3. Além disso, os condenados têm que cumprir a maior parte da pena na cadeia, sem direito a benefícios como regime aberto ou semiaberto. O aumento de penas desses casos valem para casos de crimes cometidos em função da atividade desempenhada pelo policial. E os agravantes serão aplicados também se as vítimas forem cônjuge, companheiro ou parente de até 3º grau da vítima. O projeto foi uma sugestão do Conselho Nacional de Segurança Privada, a Comissão de Segurança Pública e Combate ao Crime Organizado da Câmara. No plenário, o relator foi o deputado delegado da Cunha, do União de São Paulo. Ele argumentou que agentes de segurança privada são vítimas de homicídio e lesão corporal por vingança. O relator defendeu penas maiores para assassinos de policiais, como maneira de desestimular esse tipo de crime.
8: Os policiais são executados em razão de serem policiais. O criminoso descobre que se trata de um policial e, para ser premiado no crime organizado, ele executa aquele policial. Hoje, a pena do crime funcional era de apenas pena mínima de 12 anos e máxima de 30. Uma pena que não garante o repúdio verdadeiro que se deve ter contra o homicídio contra um policial.
18: O projeto que considera crime hediondo o assassinato de guardas municipais, agentes socioeducativos, agentes de segurança portuária, integrantes do sistema prisional, policiais legislativos e agentes de segurança privada, seguiu para análise do Senado. Da Rádio Câmara de Brasília, Antônio Vital.
15: Justiça.
16: Júlio Lopes, do PP do Rio de Janeiro, presidente da comissão externa voltada ao combate à pirataria e à agenda do Brasil Legal, anuncia uma aliança nacional contra a falsificação e venda de produtos que violam direitos de propriedade intelectual e prejudicam consumidores.
9: Um pacto de que aquelas plataformas, pessoas que estão promovendo a pirataria sejam notificadas pela comissão que eu tenho a honra de presidir, a Comissão do Brasil Legal, e a partir de 10 dias de notificação sejam então multadas pelo PROCON do Brasil como veiculadores, como promotores de pirataria. Isso é crime. Na reincidência dessas multas, a Comissão do Brasil Legal, junto com a CBF e junto com as maiores marcas esportivas do Brasil e do mundo, vão qualificar essas instituições, pessoas ou promoters como não qualificadas à veiculação dos seus produtos.
4: De acordo com o parlamentar, o prejuízo com a pirataria saltou de 4 bilhões para 500 bilhões de reais em 20 anos. Júlio Lopes espera que a pressão sobre a reputação de divulgadores de falsificações sirva para frear o crime no país.
16: Termina agora o jornal Câmara dos Deputados, com trabalhos técnicos de Wellington Teles e apresentação de Luciana Vieira e Val Monteiro. Boa noite.
4: A Voz do Brasil está de volta amanhã. Uma boa noite para você.
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11: Federação Nacional da Indústria e o Sebrae acabam de premiar a Copel, uma tecnologia criada para inspecionar subestações.

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